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1: Em Brasília, pontualmente, 9 horas.
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0: Esse foi Lobão, Vida Louca Vida. Pitty na sua estante. Antes, Gilberto Gil, 2001. O senador Paulo Paim, do PT do Rio Grande do Sul, voltou a defender a redução da jornada de trabalho para 40 horas semanais e o fim da escala 6 por 1, sem redução salarial. O parlamentar afirmou que a proposta atende a uma demanda de milhões de trabalhadores e destacou que a medida pode contribuir para melhorar a qualidade de vida, fortalecer o mercado interno e gerar novos empregos. Paim também citou estudos que apontam a possibilidade de aumento da massa salarial com a redução da jornada.
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0: Em Brasília, 9:13.
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0: Na Rádio Senado, Céu e Russo Passaporte.

0: Fechando o bloco, Sérgio Mendes, Gracinha Liporace, Stevie Wonder, Berimbau, Rodrigo Amarante, Maná. A primeira foi Céu e Russo Passapulso, Teimosa.
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0: Agora em Brasília, 9h24.
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0: Boa noite, você ouve Zé Cabaleiro.

0: Você ouviu o som do grupo Capital Inicial Música Urbana, Zélia Duncan Me Revelar. Também tivemos Zeca Baleiro Quase Nada. A primeira semana de maio passará a ser dedicada em todo o país à promoção da ética, da cidadania e do combate à corrupção. Uma lei sancionada pelo governo federal e publicada no Diário Oficial da União cria a Semana Nacional da Ética e da Cidadania, a ser celebrada anualmente nesse período. A nova legislação promove ações voltadas aos princípios éticos, morais e de cidadania e ao combate a todas as formas de corrupção. Essas atividades incluem debates e campanhas educativas.
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2: Nove trinta e sete em Brasília.
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0: Na Rádio Senado, Alice Caymmi.

Acabamos de ouvir Fernanda Abreu, Bid, Fernando Nunes, Azul, Cidade Negra, Querem Meu Sangue. E ainda Alice Caymmi, Modinha para Gabriela.

0: Em Brasília, 9h51.
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0: Agora você ouve Milton Nascimento.

0: Você ouviu Cris Delano e DJ Man, Poção do Amor. Antes, Milton Nascimento, Às Vezes Deus Exagera.
1: Em Brasília, pontualmente, 10 horas.
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4: Fala, nação roqueira, aumenta o som que hoje é dia de Rolling Stones aqui no Capítulo Rock. O grupo inglês lançou no dia 10 de...

de julho, seu mais recente disco de inéditas, chamado Foreign Tongues, com 14 músicas e exatos 1 hora e 2 minutos de puro rock clássico na veia, para o deleite aí dos milhões de fãs que a banda conquistou em 64 anos de carreira. Num mundo de sucessos cada vez mais

0: A curiosidade é que as 14 faixas desse disco foram produzidas pelos próprios Stones, Mick Jagger, Keith Richards, Ronnie Wood, junto com os seus parceiros de muito tempo aí, Daryl Jones, Matt Clifford e Steve Jordan.
1: Isso sem falar, né, Márcio, que esse disco também conta com a participação de peso de grandes ícones do mundo do rock, um deles, Sir Paul McCartney, e também o Robert Smith, vocalista do The Cure, e o baterista do Red Hot Chili Peppers, o Chad Smith, além do cantor, compositor, multi-instrumentista e produtor britânico, o Steve Winwood. Um timaço e não poderia deixar de ser diferente para gravar esse som dos Stones aí.
2: Tem muita coisa para ouvir hoje, então bora direto para as três primeiras faixas desse novo disco dos Stones. A gente abre com Rough and Twisted, na sequência In the Stars, duas aí que já estavam algumas semanas nas plataformas de música, e a gente finaliza com Jealous Lover. Solta o rock, José Valdo!

0: É bom demais ouvir Rolling Stones com um trabalho inédito de primeiríssima qualidade, uma banda aí que se reinventa para continuar relevante e que também evita repetir fórmulas de sucesso de discos anteriores, mas claro, sem se afastar da essência que fez deles a maior banda de rock de todos os tempos.
1: Cara, é uma característica dos Stones, né? Porque várias bandas dos anos 70, 80, até 90, você ouve hoje e soa envelhecida, né?
2: Datado,
1: soa meio datada, meio antiquada. Várias, muitas, muitas. E os Stones, cara, que vem de 62, bicho.
3: Apesar de manter aquela característica, desde que você ouve, pô, é a guitarra do Pete Richards, né? Mas você reconhece que são os Stones, não, eles estão sempre aí, estão sempre
1: exatamente
3: atuais.
1: Não,
3: os Stones de agora.
1: Você reconhece, só que a sonoridade, a instrumentalização, a equalização, sei lá o que, que eles. Qual que é a mágica deles, que se mantém sempre sendo autênticos e atuais.
3: Esse disco, Foreign Tongues, tem mesmo uma missão que não é das mais fáceis. Eles querem provar que o sucesso da banda no outro disco anterior, o potente Hackney Diamonds, de 2023, não foi um acaso. Pelo contrário, a banda vive um dos momentos mais criativos dessa fase octogenária dos seus integrantes. O Mick Jagger, por exemplo, tem 83 anos, Keith Richards tem 82 e o Ronnie Wood está com 79.
0: Sei nem se a gente vai chegar nessa idade, né? Os caras estão aí lançando um disco novo.
1: Exatamente, né? Bom, a expectativa quando os caras lançam um disco desse aí sempre é que seja um, meio que um disco já meio que se despedindo, aquela coisa de final de carreira. E não, né? Os caras estão repetindo o sucesso que eles vêm fazendo ao longo dos anos aí. Claro que não tem aquela expectativa a princípio de que alcance aquele patamar de vendas do

0: dos grandes clássicos. Mas eu vou dizer o seguinte, cara, esse disco já nasce como um grande clássico aí, viu? Até em meio a tanta música, como o Maurício colocou no começo, efêmera, esse aqui veio com músicas já eternas,
1: desde seguidamente.
2: Esses caras são impressionantes, né? A gente segue com mais duas músicas de Foreign Tongues. A primeira que você ouve com a gente agora é Mr. Charm. Depois a gente vai com Divine Intervention, que é um rock and blues que conta aí com os vocais de apoio do Robert Smith do The Cure. Manda ver, José Valdo!

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1: 10:28 em Brasília.
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0: E a gente volta com o capítulo rock de hoje, que toca o novo trabalho dos Rolling Stones, o disco Foreign Tongues, que chegou recentemente aí às plataformas de música, mais precisamente no dia 10 de julho.
1: Pois é, esse disco todo ele é muito emocionante, né? Muito cativante. Quem ouve gosta de primeira audição. E um dos momentos mais emocionantes, sem dúvida nenhuma, é aquela presença póstuma do Charlie Watts em Hit Me in the Head. Essa gravação aconteceu em 2021, pouco antes da morte do baterista, em agosto, né, de 21, plena pandemia, aos 80 anos de idade. Quem diria que era o mais careta dos Stones?
2: Pelo menos visualmente.
1: Foi o primeiro a morrer, né?
0: É, legal, né? Que eles gravaram lá em 2021 e guardaram essa gravação para entrar nesse trabalho agora, né?
1: Pois
0: bem
1: é.
0: Bacana isso.
2: E aí a gente percebe ali, essa é uma das faixas mais fortes do disco, né? Dá pra ver aquele estilo inconfundível dele, do Charlie Watts, e um contraste com o trabalho do Steve Jordan, que assumiu a bateria depois da morte dele.
1: É, e o disco tem também uma segunda participação do vocalista, o Robert Smith, ele que já tinha feito uma pontinha em Divine Intervention, como a gente falou aqui, e volta em Never Wanna Lose You, tocando sintetizadores e fazendo backing vocal. Legal que esses caras pegam aí frontmans, né, de grandes bandas e bota lá para tocar, para fazer a cozinha. O McCartney foi isso também, tocou baixo, né? A gente vai falar mais para frente aqui, né, Maurício? É,
0: exatamente. Não, e a colaboração do Robert Smith traz aquela atmosfera mais melancólica, né, que é típica do The Cure, para essa canção, mas de um jeito tão sutil que muita gente às vezes nem percebe que o cara tá tocando, tá cantando ali, né, ao fundo. Você tem que olhar às vezes o crédito ali para saber, putz, ele participou dessa faixa. A gente vai ouvir agora a bateria do Charlie Watts em Hit Me in the Head e também os vocais de apoio do Robert Smith em Never Wanna Lose You. Mas antes dessas duas, a gente abre o bloco com Riggin' Hollow.

0: O novo disco dos Stones passa longe de soar como um testamento, como uma despedida, né? Como era de se esperar para uma banda que todo mundo já tá aí na faixa dos 80 anos. Mas na verdade é uma comprovação de que a banda ainda tem muita coisa para dizer. É um disco guiado por guitarras e vocais que não duelam, mas conversam em uma harmonia íntima que só Keith Richards, Ronnie Wood e Mick Jagger são capazes de produzir depois de tantos anos aí dividindo os palcos e os estúdios.
1: Pois é, eles têm muita coisa para dizer ainda, vamos ver se vai dar tempo, né?
2: É, vai sim, se Deus quiser. As críticas aí desse disco destacam que o Mick Jagger continua cantando com aquele vigor todo e a ironia de sempre, né? Enquanto o Keith Richards entrega uma de suas melhores interpretações vocais recentes na música Some of Us, uma canção que a gente vai ouvir daqui a pouco. E, aliás, me lembra um pouco o estilo de cantoria do Mark Knopfler, né? O Keith Richards.
0: É verdade,
2: ali.
0: Parece um
2: eu falei,
0: pouco.
2: Porra, parece
1: aquela coisa meio rouca, né?
0: É, parece um pouco.
2: Meio Bob Dylan, assim, falando.
1: É, exato. É verdade. E na faixa Covered in You tem o baixo do Paul McCartney, tão esperado aí. Essa participação do Paul trouxe peso e balanço à música, né? Uma levada de baixo aí, como só o Paul McCartney sabe fazer, mas sem roubar a cena também, coisa meio discreta. E a participação também funciona como elemento de sustentação e não como um dueto entre os gigantes. Ele entrou mesmo para compor o time, né?
0: É, não tem uma briga ali, né? Coisa de só quem é gênio que dá conta de fazer essas coisas. A gente vai ouvir essas duas agora, os vocais de Keith Richards em Some of Us e o baixo do Paul McCartney em Covered in You. Mas antes a gente vai tocar a versão dos Stones do clássico da Amy Winehouse, You Know I'm No Good, que se já era excelente aí na voz dela, ganhou uma interpretação memorável com os Stones. Solta o rock, Josi!

0: rapaz, muito boa essa cover, In Hill, e essa participação do Paul McCartney. Interessante é que o Keith Richards, dando uma entrevista depois falando sobre esse encontro aí do Paul com os Stones, diz que sentiu ali de verdade que o Paul tava com muita saudade de participar de uma banda ali, como instrumentista, só ficar no cantinho dele fazendo baixo. Legal demais.
1: Muito bacana isso, né? Bom, Celso, a gente conseguiu tocar aí na íntegra 11 das 14 músicas do novo e fabuloso álbum dos Rolling Stones, mas infelizmente o programa de hoje acabou, a gente não tem mais tempo pra nada. A apresentação foi minha, Maurício Desante, também de Márcio Maturana e de Celso Cavalcante. E nos trabalhos técnicos, o nosso eterno Rolling Stone também, José Valdo Souza.
0: Lembrando que esta e todas as edições do Capítulo

0: que você acessa pelo nosso site senado.leg.br/rádio e também estamos em algumas plataformas de streaming aí, de podcast.
1: Deezer, Amazon Music, Castbox e no Podcast Addict. E também lá no Instagram, nosso perfil é @capitulorock, agora com atualizações semanais, olha que beleza.
0: Queremos dizer que o Márcio Maturana assumiu a titularidade do nosso esquecido
1: agora
0: Instagram.
1: Sim, agora vai. Sim. Vamos lá, segue a gente no Instagram, pessoal. E a gente volta na semana que vem com mais um Capítulo Rock novinho em folha pra você. Até mais, galera.
0: Até. Valeu, gente.
2: A senadora Zenaide Maia, do PSD do Rio Grande do Norte, destacou o lançamento do programa Conexão Lilás, Tecnologia pela Vida da Mulher, do Senado Federal. Ela explicou que a iniciativa inédita no Parlamento Brasileiro irá capacitar 40 jovens entre 14 e 18 anos, estudantes de escolas públicas, para desenvolver um aplicativo digital voltado ao combate à violência contra a mulher. Para a senadora, a iniciativa alia educação, tecnologia e cidadania a oferecer durante 4 meses formação em ciência e inovação.
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0: Em Brasília, pontualmente, 11 horas.
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5: Na próxima hora você vai conferir apenas artistas em começo de carreira, em lançamentos que acabaram de chegar. Eu sou Guilherme Michelucci, produtor, garimpador de novidades e apresentador do Som Contemporâneo, que hoje vai tocar trabalhos de Tami, Link do Zap, Uana, Taia, Lauro, Dupê, Getúlio Abelha, Vândalo, Greg Queen, Bárbara Grando e Arquelano. Aposto que você ouviu falar só de alguns deles, ou até mesmo de nenhum. Então segue aqui comigo para entender por que você precisa prestar atenção nesses nomes. Começamos o Som Contemporâneo de hoje com Amab e Participações.
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5: Uma das novas vozes da cultura negra urbana do Brasil, vinda da Zona Norte de São Paulo, a Amab é uma cantora, compositora e rapper que canta temas como amor, liberdade feminina e superação. A artista começou no coral da igreja e hoje faz uma mistura de R&B e hip-hop, que você pode conferir no segundo álbum dela, lançado em 2026, chamado Crisálida. O disco traz várias participações especiais, como a de Ion, na música Do Que É Feito o Amor, que ouviremos agora, com

Esta foi a MAB com participação de Ion na música Do Que É Feito o Amor, faixa do álbum Crisálida, o segundo da cantora, compositora e rapper paulista Amabi. E essa foi só a primeira demonstração de um jovem talento da música brasileira aqui neste Som Temporâneo. A segunda música que ouviremos é com Tami. A cantora e compositora Tami é de Nilópolis, na Baixada Santista, mas vive em São Paulo, onde produz seu trabalho sob influência da MPB e de estilos como R&B, soul, pop e afrobeats. Sob um ponto de vista feminino empoderado, as letras da artista falam de momentos bons e ruins, de solidão e solitude, entre outros temas. Ficaremos agora com o lançamento de 2026, com participação do rapper Rashid. É a música Só Pra Mim, com Tami.

Acabamos de ouvir Tami e participação de Rashid na música Só Pra Mim, um lançamento de 2026. E depois da Tami, o Som Temporâneo apresenta agora o link do Zap. Cantor, compositor e rapper capixaba, o link do Zap é chegado na onda do shit trap e numa sonoridade lo-fi temperada com muitos samples, abordando questões juvenis como relacionamento, trabalho, insegurança, vícios e fama. O cara já é febre entre adolescentes. Como exemplo, ouviremos um lançamento de 2026 com participação de Dadá Joãozinho, a música Só Pra Mim, com link do Zap.

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0: Ouvimos Link do Zap com participação de Dada Joãozinho na música Só Pra Mim, de 2026. E esse lançamento do Link do Zap foi a última música do primeiro bloco do Som Temporâneo, o programa que te mostra bons artistas que ainda estão começando. Daqui a pouco, depois do intervalo, eu volto para a segunda parte, com Luana, Taia e Lauro.
1: A Comissão de Direitos Humanos aprovou o relatório que permite aos partidos políticos destinar recursos do Fundo Partidário e do Fundo Especial de Financiamento de Campanha ao enfrentamento de calamidades públicas. O texto transforma em projeto de lei de autoria do colegiado uma sugestão apresentada por um cidadão no portal E-Cidadania. Com parecer favorável do senador Márcio Bittar, do PL do Acre, a sugestão passa a tramitar como projeto de lei de autoria da comissão. O texto seguirá para a Secretaria Legislativa.
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3: 11:16 em Brasília.
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0: O seu radar da novíssima música brasileira está de volta. Vamos conferir agora a Luana. Original de Pernambuco, a cantora e compositora Luana é romântica, empoderada, sensual, bem-humorada, com pegada brega cult e nutrida de estilos como pagodão, bregadeira, techno, house, trap, funk, pop e até música oriental, como é o caso da gravação que ouviremos agora, lançada no final de 2025. Mil e Uma Noites, com Luana.

Esta foi o Ana na música Mil e Uma Noites, de 2025. E na cola da Uana, ouviremos Taia, agora aqui no Som Temporâneo. A cantora, compositora e multiartista Taia é de Aracaju, Sergipe. Ela constrói sua obra no encontro da música, da performance e do visual. Ela faz uma mistura de MPB, pop, brega e eletrônico, em canções inspiradas na identidade, na memória e no pertencimento. Em 2026, a Taia lançou seu segundo álbum, chamado O Batajá. É ali que está a música que ouviremos agora, com participação da Banda dos Corações Partidos. Era para ser só uma canção de amor, com Taia.

Ouvimos Taia e participação da Banda dos Corações Partidos na música Era Pra Ser Só Uma Canção de Amor, do disco O Batajá, lançado em 2026 pela cantora e compositora sergipana Taia. E o som temporâneo vai te aplicar agora em mais uma promessa da música brasileira. Estou falando de Lauro. Lauro é um cantor e compositor pernambucano que faz uma MPB que vai do voz e violão a estilos como Ijexá, Baião e Partido Alto, construindo paisagens poéticas e românticas permeadas pela cultura tradicional de Pernambuco e do Nordeste. Em 2026, o Lauro lançou uma música com participação de sua conterrânea Joyce Alane, chamada Meu Fi, que você ouve agora, com Lauro.

0: Quem acabou de tocar aqui no programa Sontemporâneo foi o Lauro, com participação de Joyce Alane. O nome da música é Meu Fi, que faz parte do primeiro álbum do cantor e compositor pernambucano, Lauro.
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0: E vamos agora para mais um intervalo e já voltamos com mais Sontemporâneo. Em lançamentos de Dupê, Getúlio Abelha e Vanda.

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1: 11h29 em Brasília.
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8: Terceira parte do programa, agora com Dupi. Explorando a própria sensualidade e fazendo covers nordestinos e inusitados de hits internacionais, o Dupê se popularizou na internet, com um som que ele chama de New Brega, misturando rap, trap, arrocha, piseiro, forró e pagodão. Em seu trabalho autoral, ele traz letras românticas e safadas, versando sobre relacionamentos e temas da juventude moderna. Em 2026, o músico lançou mais um Cangaço Sessions. Dessa vez, é o Bahia Edition. É ali que está a música que ouviremos agora, com participação de Irã. I Love You, com Dupi.

0: Este foi o Dupê com participação de Irã na música I Love You. A faixa está no disco Cangaço Sessions Bahia Edition, lançado em 2026 pelo cantor e compositor baiano Dupê.
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0: E numa vibe parecida, ouviremos agora aqui no programa Som Temporâneo o Getúlio Abelha, outra revelação da música brasileira. Getúlio Abelha é um cantor e compositor piauiense bastante performático, com uma obra marcada pelo humor crítico, pela pegada LGBTQIA+, e por uma mistura punk pop de gêneros como brega, forró, piseiro, cúmbia, rock e eletrônico. Em 2026, o Getúlio Abelha lançou o álbum Autópsia Mais, contendo a música que ouviremos agora, chamada Espantalho.
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0: Este foi Getúlio Abelha na música Espantalho, do álbum Autópsia Mais, lançado em 2026 pelo Getúlio Abelha.
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0: e a próxima nova cara da música brasileira que o Som Temporâneo apresenta é outro artista piauiense, o Vândalo. O Vândalo é do Piauí, foi criado no Pará e vive em São Paulo. O cantor e compositor é dono de letras divertidas, metafóricas e bregas, num som que ele chama de forró futurista. Uma mistura de tradição e modernidade, que passa por piseiro, brega, tecnomelody, música pop e eletrônica. Em 2026, o artista lançou o primeiro álbum com o título Eu e o Diabo na Terra do Sol, uma referência direta a um filme clássico de Glauber Rocha. É nesse trabalho de estreia do Vândalo que se encontra a música que ouviremos agora, Olhar de Opala.

0: Esse foi o Vândalo, com participação de Dev Cruz, na música Olhar de Opala. Faixa do álbum Eu e o Diabo na Terra do Sol, lançado em 2026 pelo cantor e compositor piauiense Vândalo. E o Som Temporâneo está quase acabando. Depois do intervalo, temos nosso último bloco, com Bárbara Grando, Greg Queen e Arquelano.
1: Uma nova lei garante licença remunerada para professores da educação básica da rede pública que desejem cursar.

0: Estar pós-graduação. A norma, sancionada pelo presidente da República, permite o afastamento para a realização de especialização, mestrado, doutorado, além de cursos de qualificação profissional e pesquisas na área da educação. A medida foi aprovada pelo Senado em junho e teve como relatora a senadora professora Dorinha Seabra, do União do Tocantins.
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0: Agora em Brasília, 11h43.
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5: Última parte deste Som Temporâneo, que agora vai dar uma acelerada no beat. Primeiramente, com a Bárbara Grando. Bárbara Grando é uma cantora e compositora paranaense que faz um som pop, denso e sensorial, transitando pela música orgânica e eletrônica, com pegada futurista e letras sobre autoconhecimento, transformação e espiritualidade. Você vai entender do que eu estou falando na música que ouviremos agora, Dizendo Sim Pra Mim, com Bárbara Grando.

Escutamos Bárbara Grando na música Dizendo Sim Pra Mim, um lançamento de 2026 da cantora e compositora paranaense Bárbara Grando. E a penúltima nova cara da música brasileira que eu apresento neste som temporâneo é Greg Queen. Greg Queen é cantora, compositora, apresentadora e uma drag super influente. Vencedora do reality norte-americano Queen of the Universe e também apresentadora do programa Drag Race Brasil. Depois de ter se projetado como drag, ela começou a mostrar seu trabalho musical autoral, falando sobre relacionamentos, autoconhecimento, festas, ansiedade, entre outros temas, passando por dance, soul, disco e house music. Em 2025, a artista lançou o primeiro álbum, chamado Cósmica, que em 2026 ganhou uma nova versão remix. Vamos ficar então com o remix da música Tomal.

Ouvimos Greg Quinn, com participação de Tasha e Tracy, num remix da música Tomal. A faixa faz parte do álbum Cósmica Remix, de 2026. Como estrelas que já e a última música que vamos ouvir neste som temporâneo é com Arquelano. O cearense Arquelano é um cantor, compositor, produtor e DJ. Com sonoridade que vai do calmo ao frenético e do pop ao experimental, passando por influências como R&B, soul, funk, disco e techno, em letras poéticas que surgem de sua vivência como jovem negro LGBTQIA+. Vamos ouvir agora um lançamento dele de 2026, com participação de Matheus fazendo rock. A música Estrelas que Já Morreram, com Arquelano.

Ouvimos Arquelano e participação de Matheus fazendo rock na música Estrelas que Já Morreram. E essa música do Arquelano foi a última do Som Temporâneo de hoje, que teve produção e apresentação de Guilherme Michelucci e operação de áudio de André Menezes. O Som Temporâneo é um programa da Rádio Senado transmitido também por emissoras parceiras. No site da Rádio Senado dá para ouvir novamente e quantas vezes quiser qualquer edição do programa. E ainda conferir os nomes dos artistas e das músicas que tocaram aqui. Abraços e até o próximo Som Temporâneo.

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6: Em Brasília, meia-noite.
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6: Olá, um belíssimo domingo para você que acompanha a madrugada da Rede Senado de Rádio. Eu sou Gisel Carvalho, na sua companhia, a programação musical é de Gilberto Amorim e a gente começa com Luciana Mello.

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0: Essa foi Rita Lee, Doce Vampiro. Antes, Ed Mota, Manuel. E Luciana Mello, Assim Que Se Faz.
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0: Em Brasília, 12:13.
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1: Começamos com Silva.
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0: O som do Legião Urbana, Ainda é Cedo. Antes, Alexia, Bom Tempo, Perdidos. E Silva, Feliz e Ponto.
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2: Agora em Brasília, 12:26.
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0: O som do Dilo, Ode aos Ratos. Antes, Joyce Alane, João Gomes, Idiota Raiz e Vanessa da Mata, Nossa Canção. Na sequência, você fica com o Curta Musical.
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5: O Curta Musical pega carona na Copa do Mundo para falar de duas paixões nacionais, futebol e música. Mas esse programa não é sobre músicas que falam de futebol.
6: Olha o sambão aqui, é o país do futebol.
5: É um programa sobre grandes jogadores que se aventuraram como músicos.
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5: Um dos casos mais emblemáticos é o de Júnior, ex-lateral do Flamengo, que na Copa de 1982 lançou um compacto com duas músicas, O Pagode da Seleção e Povo Feliz, mais conhecida como Voa Canarinho.
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5: Voa Canarinho fez muito sucesso, virando uma espécie de hino da seleção que disputou o Mundial na Espanha e da qual Júnior

0: Júnior fazia parte, assim como outros jogadores que também tentaram a sorte como músicos.
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0: No mesmo ano de 82, porém sem tanto sucesso, Zico soltou a voz na gravação de duas músicas com Fagner. No ano seguinte, foi a vez do atacante Serginho Chulapa lançar um disco, feito que o Meia Sócrates já havia realizado em 1980, num LP em que interpretava vários sucessos sertanejos.
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0: Mas os dons musicais não são exclusividade da seleção de 82. Jairzinho, Marinho Chagas e Ronaldo, ex-goleiro do Corinthians, são alguns que engrossam a lista de jogadores músicos.
3: Fazendo música, jogando bola.
0: Entre os jogadores brasileiros, talvez a mais notória carreira musical pertença a Pelé, que chegou a gravar com Gilberto Gil, Jair Rodrigues, Trem da Alegria e Sérgio Mendes. Como compositor e violonista, até que Pelé se virou bem. Já o canto não é uma das melhores habilidades do rei do futebol, fato que ele mesmo reconheceu numa divertida gravação de 1969, que a gente confere agora. Pelé e Elis Regina, com Vexamão.
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0: Acabamos de ouvir Vexamão, com Pelé e Elis Regina. Composição de Pelé, lançada pela dupla em 1969.
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3: Em Brasília, 12:43.
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0: Vamos abrir o bloco com João Bosco.

0: som de Xande de Pilares, clareou. Antes, Augusto Martins, Bete Carvalho, Seu Jorge, Capim, Beiral, Gal Costa, Que Pena e João Bosco, Quando o Amor Acontece.
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3: Agora em Brasília, 1h.
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3: A Rádio Senado você ouve agora, Arnaldo Antunes.

0: O som do Ira, Flores em Você. Antes, Ana Carolina, Tudo Bem. E Arnaldo Antunes, Consumado.
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2: Em Brasília, 1:09.
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2: Na Rádio Senado, Chimarruts.

0: Você ouviu Cleiton e Cledir, Viva! Antes, Rubel e Ana Vitória, Partilhar. E Chimarrutes, no início, Versos Simples.
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0: Em Brasília, 1h22.
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2: Na Rádio Senado, a gente abre o bloco com Martinho da Vila.

0: Esse foi Diogo Nogueira, Tô Fazendo a Minha Parte. Antes, Tio Samba, Camisa Listada e Martinho da Vila, Canta, Canta, Minha Gente.
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0: Agora em Brasília, 1h32.
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0: A Rádio Senado, Lineker e os Caramelos.

0: Você ouviu Pedro Luiz Girassol, antes Alice Caymmi, Inocente, e Lineker e os Caramelos, Zero.
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2: Em Brasília, 1h45.
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0: Na Rádio Senado, Adriana Calcanhoto, Celso Fonseca e Ronaldo Bastos.

0: Você ouviu Tom Zé, Rai Brasil, Terra Sem Mal. Antes, Zé Miguel Wisnik, Jussara Silveira, Virtual, e Adriana Calcanhoto, Celso Fonseca e Ronaldo Bastos, O Tempo Não Passou.
1: Em Brasília, 2 horas.
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0: Na Rádio Senado, você ouve agora Ângela Rorô.

0: Tarde e Ângela Rorô, Amor, Meu Grande Amor.
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0: Em Brasília, 2:11.
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0: A gente começa com Barro e Ubuntu.

0: A cor do som, mudança de estação. Antes, Sérgio Mendes, Yemilê e Barro e Ubuntu, Carne dos Deuses.
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0: Em Brasília, 2h22.
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0: Na Rádio Senado, Boca Livre.

0: Esse foi Zé Ramalho, a peleja do diabo com o dono do céu. Antes Amaranto, o cavaleiro e Boca Livre, Diana.
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2: Em Brasília, 2h35.
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1: Começamos com o som de Rosa Passos.

0: Essa foi Zezé Posse e Companhia, antes Toninho Horta, Pedra da Lua. E Rosa Passos, essa é pro João.
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0: Em Brasília, 2h45.
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3: Na Rádio Senado, Zezé Gonzaga e Tereza Cristina.

0: Você ouviu Fernando Caneca e Martinália, Jeca Total. Antes, Renato Braz, Todo Menino é um Rei. Zeca Pagodinho, Deixa a Vida Me Levar. E quem abriu o bloco foi Zezé Gonzaga e Tereza Cristina, Barracão.
1: Em Brasília, 3 horas.
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1: Esse é o Domingo da Rede Senado de Rádio. Você ouve agora Nana Caymmi.
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0: Adriana Calcanhoto Esquadros, antes Francis Raime trocando em miúdos e Nana Caymmi Copacabana.
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0: Em Brasília, 3:11.
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1: Na Rádio Senado, Mariana Aidar.

0: O som de Marinês, Remeleixo, Swing e Suor. Antes, Geraldo Azevedo e MPB9, A Lágrima. Mariana Aidar no início, Represa.
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2: Em Brasília, 3:23.
3: As fraudes nas eleições foram comuns durante a Primeira República, na virada do século XIX para o XX. 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
3: A situação mudou em 1932, quando a Justiça Eleitoral nasceu para coordenar e fiscalizar as votações. As fraudes ficaram raras e, com a chegada da urna eletrônica em 1996, viraram coisa do passado.
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0: Começamos com 11:20.

0: Você ouviu Jorge Maltner, Maracatu Atômico. Antes, Baby do Brasil, um arco-íris na tarde. E 11h20, Preta Pretinha.
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0: Em Brasília, 3h36.
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2: Começamos com Zé Manuel.

0: Na Rádio Senado, Fagner, Retrovisor. Antes, Emília Monteiro e Dona Onete, Eu Quero Este Moreno Pra Mim. E Zé Manuel, A Do Pé, Obulauê.
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2: Em Brasília, 3h49.
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0: Você ouve agora a Tribo de Já.

0: Você ouviu Patufu sobre o tempo, antes Nath Roots e Melim, de Tanto Sol, e Tribo de Já, Rainha da Sedução.
1: Em Brasília, 4 horas.
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0: Na Rádio Senado você ouve agora Tony Platão.

0: O Som de Biquíni, Timidez. Antes, Nina Fernandes com a participação de Roberta Campos, 10 mil coisas. E Mosca no início, O Último Dia.
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0: Em Brasília, 5:13.
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3: Você ouve agora a Ivete Sangalo.

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1: Essa foi Daniela Mercury, Apesar de Você. Antes, Davi Moraes, Ed Oxum e Ivete Sangalo, Cravo e Canela.
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1: Em Brasília, 5h27.
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1: Na Rádio Senado, Nelson Cavaquinho. Não.

0: Pedro Miranda na Rádio Senado, 12 anos. Antes, Dona Ivone Lara, Tive Sim. E Nelson Cavaquinho, Minha Festa.
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0: Em Brasília, 5h37.
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0: O som do 14 Bis, Nova Manhã. Antes Marina Eulália, Eu Vou Seguir. E hit A Vida Tem Dessas Coisas.
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0: Em Brasília, 5h49.
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0: Na Rádio Senado, você ouve Paralamas do Sucesso.

0: Ouvimos Francis Heim e Mônica Salmazo, Não Navego para Chegar, Zé Renato, Suave à Noite, e Joyce Moreno e Marcos Valle, Chuva Sem Gal. O senador Laércio Oliveira, do PP de Sergipe, defendeu a aprovação da proposta que institui o Programa de Desenvolvimento da Indústria de Fertilizantes. Segundo o parlamentar, o projeto de lei busca reduzir a dependência brasileira da importação de fertilizantes, ampliar a produção nacional e fortalecer a segurança alimentar, a competitividade do agronegócio e a indústria. Para Laércio, o Brasil precisa se antecipar às crises internacionais e não apenas ficar reagindo a elas.
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0: Em Brasília, 6h13.
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0: Ouvimos Ednardo e o pessoal do Ceará Terral, Amelinha, Flor da Paisagem e Banda de Pau e Corda, Areia.
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2: Em Brasília, 6h24.
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1: Você sintoniza a Rádio Senado e a gente ouve Alaide Costa.

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0: Ouvimos Quarteto Jobim Morelenbaum, Corcovado, Orquestra Crioula e Luiz Melodia Carinhoso, Elaide Costa, Turmalina Negra. O senador Cleitinho, do Republicanos de Minas Gerais, defendeu a reabertura do debate sobre a adoção de pena de morte no Brasil. Ao comentar a morte de uma criança de 10 meses em Fortaleza, em que há suspeita de violência sexual, ele afirmou que casos dessa natureza impõem uma discussão sobre mudanças na legislação. Como a vedação à pena de morte é considerada cláusula pétrea da Constituição, ou seja, não pode ser alterada por emenda, Cleitinho levantou a possibilidade que o tema seja discutido em uma nova Constituição. Em Brasília, 6h38.
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1: Agora, na Rádio Senado, Alice Caymmi.
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0: Esta foi Marina Lima, criança. Antes ouvimos Silva, Marina no ar. E também Alice Caymmi, inocente.
1: Em Brasília, 6h52.
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0: Abrindo este bloco na Rádio Senado, Burr.

0: Ouvimos Emanuel, Menina Preta de Cocar, e Bur, Motor de Agonia.
1: Em Brasília, 7 horas.
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4: Bom dia, gente querida! Meu Deus, que coisa mais linda o programa Nas Cordas da Viola hoje. Literalmente Nas Cordas da Viola. Linda, amei! Eu adoro instrumento musical de corda. Ai, eu acho lindo, eu adoro, adoro, adoro. Beijo no coração de todo mundo!
5: É com a alegria e o entusiasmo desse áudio da Vilma de Santa Catarina que começa mais um Nas Cordas da Viola. Fala, minhas comadres e meus compadres. Tá tudo certo pra essas bandas? Muito agradecido aí pelo carinho da Vilma que mandou essa mensagem pro programa que mais valoriza a viola raiz no seu rádio. Esse que vos fala é o compadre Guilherme. E hoje aqui vai ter só trimbanço. Vem comigo pra escutar Suline Marrueiro, Célia e Selma, Valdo Reis e Pratini, Luizinho e Limeira e as Irmãs Barbosa. E que nem goteira que vai encher no barde, tem chegado uns pedidos aqui que estão dando para encher um bloco inteiro do programa. Hoje os ouvintes pediram Menino da Porteira com Sérgio Reis, Viola Cabocla com Tião Carreiro e Pardinho e Berrante de Madalena com Silveira e Silveirinha. Durante o programa, você vai ter mil e uma oportunidades de anotar o número do nosso zap para também pedir sua moda para tocar aqui nas próximas edições. E como sempre, vou antecipar o tema da nossa Rapa do Tacho, que também é uma demanda popular. Ora ou outra, eu recebo mensagem de alguém perguntando sobre violeiros de hoje em dia que fazem sertanejo como antigamente. Pelejei para encontrar, mas vai ter lá no finalzinho do programa. Por agora, para começar a brincadeira, vamos de craveiro e cravinho no sucesso Chuá Chuá.

0: Essa lindeza que você acabou de escutar foram as irmãs gêmeas Célia e Selma, mineiras de Ubá, que interpretaram a dupla Luminada e Luminosa na novela Ana Raio e Zé Trovão. Você lembra? Elas cantaram a música Recordação. Antes da Célia e da Selma, ouvimos o maior sucesso da dupla Suline e Marrueiro, a música Quando a Lua Vem Surgindo. E quem principiou bem principiado esse Nas Cordas da Viola foi outro sucesso, a música Chuá Chuá, que tocou na versão da dupla Craveiro e Cravinho, que são respectivamente pai e tio de César e Paulinho. Outra dupla que vez ou outra dá as caras aqui no programa. Cê tá gostando? Eu tô! Se você quiser escutar eu e as modas vindoura do programa, eu vou continuar por aqui. Anuncio que no próximo bloco tem Tião Carreiro e Pardinho, Silveira e Silveirinha e Sérgio Reis. Tudo pedido de ouvinte.
1: A Comissão de Assuntos Sociais do Senado aprovou o projeto que prevê indenizações específicas para vítimas de escalpelamento, ou seja, arrancamento do couro cabeludo causado por embarcações. A proposta da senadora Damaris Alves, do Republicanos do Distrito Federal, vai agora para a Comissão de Assuntos Econômicos. O relatório do senador Magno Malta, do PL do Espírito Santo, explica que esse tipo de acidente se tornou mais comum na década de 1970, sobretudo na Amazônia, quando barcos a motor começaram a substituir as embarcações a remo.
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1: Em Brasília, 7:14.
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2: Nas Cordas da Viola, de regresso para mais uma rodada só de música caipira da boa. Daquelas que desce pelos ouvidos e esquenta o coração. Como já é sabido, agora é a hora dos ouvintes. Dessa vez, vou atender a solicitação do Carlinhos, aqui de Brasília, que pediu Silveira e Silveirinha na moda Berrante de Madalena. Outra que estão querendo ouvir é Viola Cabocla, com os maiorais Tião Carreiro e Pardinho. Essa foi um pedido do Paulo Afonso de Campo Grande, Mato Grosso do Sul. E o primeiro pedido que vai tocar veio do povoado de Bom Jardim, em Itabaiana, Sergipe. O Paulo, que é de lá, quer ouvir Menino da Porteira, com Sérgio Reis. Vocês sabiam que o Sérgio Reis começou fazendo rock and roll com o pessoal da Jovem Guarda? Pois é, mas nós vai ouvir ele é com o bom e velho sertanejo, na música que o Paulo pediu, Menino da Porteira.

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1: Bom dia, aqui é Paulo Afonso, de Campo Grande, Mato Grosso do Sul. Gostaria de ouvir Viola Cabocla com Tião, Carreiro e Pardinho.

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1: Bom dia, gostaria de ouvir a música Berrante de Madalena, com Silveira e Silveirinha. Um bom dia para todos.

0: só teve pedrada nesse bloco do Nas Cordas da Viola. Do tempo da pedra lascada. Tudo na conta dos ouvintes, que não deixam a peteca cair e sempre mandam uns pedidos pra lá de bom aqui pro programa. Já já eu falo o zap pra vocês pedir também. Essa última foi um pedido do Carlinhos, aqui do DF, conterrâneo do Nas Cordas da Viola. Berrante de Madalena. Um clássico do sertanejo raiz que ouvimos nas vozes viola e violão de Silveira e Silveirinha. Antes, eu atendi o Paulo Afonso de Campo Grande, Mato Grosso do Sul, que pediu viola cabocla com Tião Carreiro e Pardinho. E a que abriu o bloco da audiência foi o pedido do Paulo de Itabaiana, Sergipe. Ele queria ouvir, e nós tocou, aquele que é simplesmente um dos maiores símbolos do sertanejo raiz. A música Menino da Porteira, na voz do compadre Sérgio Reis. E chegou a hora de você pedir também sua moda pra tocar aqui nos próximos programas. Se você pedir direitinho, com certeza toca. Segue as instruções que o compadre Guilherme vai passar agora pra você. Tem que falar seu nome, sua cidade, pode fazer uma média e oferecer pra alguém. E não pode esquecer que a moda tem que ser bem raiz, antigona, que nem essas que toca aqui no programa. Se você mandar um áudio, você ainda fala aqui no programa. Mas se você for tímido, não tem problema. Pedindo uma moda bem raiz, eu atendo também. Olha o zap. DDD61, aqui da Capital Federal do Brasil, 98611-9591. Vai lá mais uma vez o número. DDD61-98611-9591. Tô esperando. Mas por agora, chega de prosa. E bora dar uma pausa pro intervalo e voltar pro terceiro bloco, que é pouco papo e muita moda.
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2: Agora em Brasília, 7h28.
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0: Esse bloco começa com Luizinho e Limeira na tocante Pretinho Aleijado.

0: Essa foi a rainha do folclore brasileiro, Inezita Barroso, nesse clássico da cultura popular chamado Prenda Minha. Antes, teve as Irmãs Barbosa com A Viola Cura o Despeito. Tivemos também Valdo Reis e Pratini com Caboclo do Mato. E o terceiro bloco desse Nas Cordas da Viola começou com Luizinho e Limeira, na moda Pretinho Aleijado. E karma que o programa ainda não findou. Farta rapa do tacho. Já já, depois dos reclame, tem um bloco só com violeiros mais novos, fazendo sertanejo como se fosse antigamente.
1: A falta de integração dos sistemas de informação, a subnotificação e o risco de revitimização no sistema de garantia de direitos são obstáculos no atendimento a crianças e adolescentes vítimas de crimes. Essa foi a conclusão de debatedores ouvidos pela Comissão de Direitos Humanos. A audiência pública fez parte do ciclo de debates promovidos pela Comissão para avaliação e aprimoramento do Plano Nacional de Enfrentamento da Violência contra Crianças e Adolescentes. O objetivo é verificar a eficácia prática das políticas públicas.
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4: O voto feminino foi uma conquista que não veio fácil. Na Constituinte de 1891, os senadores e deputados até discutiram a possibilidade de autorizar as mulheres a votar, mas a resistência foi grande. O deputado Pedro Américo fez um discurso incisivo.
5: A mulher normal não é a que vai às assembleias políticas defender os direitos da coletividade, mas a que fica no lar para a tranquilidade da família e a felicidade social.
4: De tempos em tempos, o tema voltaria à pauta, mas o machismo falaria sempre mais alto. O voto feminino foi liberado bem mais tarde pelo Código Eleitoral de 1932.
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0: Eu tô careca de saber que essa é a rapa do tacho do programa e que o bloco dos ouvintes ficou lá atrás. Mas hora ou outra, eu recebo no zap uns pedidos pra tocar um pessoal jovem fazendo sertanejo que nem antigamente. Olha, vou te falar, é raro, mas não é que tem? Então, nesse bloco, você vai ouvir quatro músicas lançadas já nas décadas de 2010 e 2020. Que não é sertanejo universitário, não é popnejo, nem agronejo, nem agropop. Tudo elas destacam um instrumento que desapareceu do sertanejo nos últimos tempos, a viola. E elas ainda trazem os temas rurais de antigamente. Então simbora agora de Jacarandá e Braúna, na moda Homenagem aos Violeiros.

0: Nessa rapa do tacho do Nas Cordas da Viola, só teve violeiro novo fazendo sertanejo como se fosse raiz. Esses últimos foram Pedro e Pedrinho na música Estilão de Caboclo. Essa gravação é de 2019. Antes tivemos Guilherme Viola e Marcel com Em Nome da Viola, de 2016. Mas em Riba, foi a vez de Os Dois Violeiros com Pagode do É, de 2022. E a primeira delas foi com Jacarandá e Braúna, chamada Homenagem aos Violeiros, lançada em 2023. Tudo isso para provar para vocês que a viola raiz existe e resiste. Aqui em Brasília mesmo, vive tendo encontro de violeiros para cultuar as tradições caipiras, que é o que nós também estamos fazendo aqui no programa Nas Cordas da Viola, que hoje, infelizmente, chegou ao fim. E vamos dar nome aos bois que puxaram essa carroça. Na produção, seleção de modas e prosa, eu, Guilherme Michelucci. Na edição caprichada do nosso áudio, ele, o compadre João Lira. O Nas Cordas da Viola é um programa da Rádio Senado, transmitido também por emissoras parceiras. No site da Rádio Senado, você pode ouvir esse programa de novo e outra vez. Pode copiar e compartilhar o link com os coleguinhas, pode ouvir edições mais antigas, ver quem tocou por aqui e ainda tomar nota no número do nosso zap para você pedir aquela sua moda esperta e bem raiz. E aqui eu me despeço mais uma vez, prometendo voltar semana que vem com o melhor do sertanejo raiz. Meus compadres e minhas comadres, até mais ver!
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2: Agora em Brasília, 8 horas.
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4: Está começando mais um Brasil Regional. O Brasil nunca se viu tão rico. Neste programa, vamos conversar com Nilce Carvalho e ouvir músicas de Morgana Moreno e Marcelo Rosário, Roberta Sá, Letícia Maiara, Marfa e Samara Líbano, Dani e Débora Gurgel Quartet, Tereza Cristina e Ney Conceição.

Começamos o programa de hoje com Swingado, composição e interpretação de Ney Conceição, um dos grandes nomes da música contemporânea brasileira. Contrabaixista autodidata, começou tocando com artistas de Belém do Pará. Depois, foi para o Rio de Janeiro, onde consolidou-se na cena instrumental com uma sonoridade marcada pelo swing, improviso e precisão rítmica.

Ana Morgana Moreno, executada em parceria com Marcelo Rosário. Faixa de grande destaque da dupla, misturando a essência rítmica nordestina com a sofisticação do jazz e da música clássica. O duo conquistou o primeiro lugar no

a letra famosa de Caetano Veloso, em 1973, a melodia havia sido lançada de forma instrumental em 1970 com o nome The Frog, no disco A Beth Donato.

0: Ouvimos Meu Amigo Filó, com Dani e Débora Gurgel Quarteto, famosa composição instrumental da pianista Débora Gurgel, canção criada em homenagem afetiva ao músico e compositor Filó Machado. A obra transita pelo universo do jazz e da música popular brasileira, composição que apresenta uma complexidade harmônica e ritmo contagiante. Antes ouvimos Aham, de João Donato e Caetano Veloso, com Letícia Maiara, Marfa e Samara Líbano.
1: 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A Comissão de Serviços de Infraestrutura aprovou um substitutivo ao projeto de lei que amplia a contratação de geração termoelétrica na região norte e altera regras para pequenas centrais hidrelétricas. A proposta fortalece ações de pesquisa da Agência Nacional de Energia Elétrica. O texto apresentado pelo senador Hermes Klan, do PL de Santa Catarina, segue para a votação no plenário. Entre as mudanças, o substitutivo determina a realização de leilões para a contratação de geração termoelétrica movida a gás natural de origem amazônica.
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1: Em Brasília, 8:19.
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0: Brasil Regional tem o prazer de receber Nilze Carvalho. Seja bem-vinda.
1: Olha, o prazer é todo meu estar aqui nesse programa que fala de música brasileira, porque a gente ama, né? A gente trabalha e ama a música brasileira.
0: Ah, e você faz muito bem, Nilze. Eu queria te perguntar o seguinte, meu Deus do céu, de onde vem essa precocidade sua? Parece que a música

0: veio contigo quando você nasceu.
1: Não, é. Na verdade, é uma coisa que umas pessoas falam que vem, né? Mas meu pai é músico, né? Meu pai tocava trompete, ele não era das cordas, tocava trompete. Minha mãe canta lindamente, né? Pastora, samba, super ritmada, então eu acho que vem daí.
0: É, porque você com 5 anos já tocava cavaquinho, né? Aos 6 já fazia apresentações em emissoras, não é?
1: Como... E já ganhei meu cachê com 6 anos.
0: Então... Olha só, essa eu não sabia. Essa
1: eu
0: é novidade.
1: Vou contar aí os anos de carreira, a partir do primeiro cachê, nossa.
0: E foi bom demais, imagina, né? Você criança, né? Recebendo dinheirinho.
1: Muito interessante. Exatamente. Não, e foi um dinheirinho bom. Comprei coisas interessantes.
0: Ah!
1: Pra casa. Coisas interessantes pra casa.
0: É, dinheirinho no sentido carinhoso, né? No sentido.
1: É.
0: Do bem-vindo, né? Daquela...
1: Nossa, totalmente bem-vindo. Mas as pessoas acham muito interessante, né? Uma criança tocando o choro, né? Eu comecei tocando música instrumental, cavaquinho, chorinho. Hoje em dia tem mais facilidade você ver os jovens aí, né, atuando, pesquisando, mas naquela época não era muito fácil, né? Então era uma coisa bem diferente.
0: Ah, com certeza. E uma novidade, assim, uma...
1: É verdade, assim, criança, menina, tocando cavaquinho e choro, né? Então era realmente uma novidade.
0: É, e falando em menina, você fez o seu primeiro disco, né, com 12 anos de idade.
1: É, no... 11 anos. É, 11 anos.
0: Ah, num LP, ou uma série, né, de LPs, que era
1: série.
0: Choro de Menina, não é?
1: Isso, Choro de Menina. E eu tive a felicidade muito grande de estrear, né, em grande estilo, sendo acompanhada pelo Época de Ouro. Você imagina, né? Um suporte assim, realmente foi uma coisa muito, muito bacana, muito bonita, né? Ter aquele suporte daqueles grandes músicos, né? Os músicos que acompanhavam o Jacó. Foi maravilhoso.
0: É, o grupo foi fundado simplesmente por Jacó do Bandolim, né?
1: É, exatamente.
0: E diz que ele era bastante exigente, assim, com os músicos.
1: Muito, muito. Na verdade, assim, Jacó faleceu em 69, no mesmo ano que eu nasci, né?
0: Aham.
1: Mas eu tive o prazer de tocar várias vezes com Dino, com
0: Sim.
1: Jorginho, com César. Então, peguei aquele axé, né, que estava ali, né?
0: Não, claro, pegou o grupo mesmo, né?
1: O grupo,
0: que tinham todas as referências, né?
1: O Jonas, nossa senhora, Carlinhos, escola, não, tava todo mundo ali, foi muito legal. E eu escutei, eu aprendi, na verdade eu aprendi com meu pai tentando me ensinar, porque ele também era do sopro, passou para as cordas, né? E aprendi com os discos do Jacó, os discos do Valdir Azevedo, Pixinguinha, é isso que eu... Eram os meus professores, na verdade, assim.
0: Pois é. E mas você, Nilce, não deixou só assim as pessoas aqui do Brasil te verem, né? Porque você fez algumas... turnês internacionais também.
1: Sim, eu acabei de chegar de uma agora.
0: Ah, é? Olha só.
1: Quer dizer, turnê não, mas eu fui a Singapura participar, tocar num festival de jazz lá. Muito legal, muito legal. Sold out 2 dias, né? Coisa engraçada, né? E aqui no Brasil a gente, nossa, faz um rebola para poder botar um encher um teatro, né? É engraçadíssimo isso. Mas enfim, é a vida do músico brasileiro.
0: Esse festival lá de Jakarta, não é? Lá da Indonésia, ele tem levado alguns músicos brasileiros aqui ao longo do tempo, né? Que bom isso,
1: né? É.
0: E essa interação com outros músicos também, não é?
1: É verdade, é muito importante. Primeira viagem que eu fui para fora do país, eu tinha 15 anos. E eu fui por conta deste LP, Choro de Menina. Na verdade, eu fui trabalhar numa trupe, né? Um show brasileiro que tinha muitas pessoas, muitos bailarinos, cantores, capoeiristas, músicos e tal. E eu fui contratada porque o italiano, que era a pessoa que planejou o show e tal, que era o Franco Fontana, uma pessoa muito importante, falecida há pouco tempo, ele levou muitos brasileiros, levou Toquinho, levou Rafael Rabelo, tal.

0: Itália, ele tinha um selo musical, né?
1: Uhum.
0: E o Franco me contratou para fazer a parte do Chorinho. Era eu e o Toco Preto também estava nessa trupe, né?
1: Uhum.
0: E ele via a capa do disco, ele achava que eu era uma senhora. Sabia que ele era mulher, que era mulher, mas ele achava que eu era uma senhora tocando, né? Ele achava que aquela capa com a criança, que era uma ilustração, que era meramente ilustrativo, né? Aí quando ele me conheceu, ele ficou apaixonado, assim. Aí foi eu, meu pai e minha irmã. Minha irmã na época era percussionista, era mais nova que eu tinha 15 e ela tinha 13. E aí a gente foi a família tocar na Itália, nos teatros da Itália.
1: Belas recordações.
0: É verdade, muita coisa bacana.
1: Vamos ouvir um pouquinho de música agora, Anil?
0: Vamos. Eu queria mostrar aqui músicas do meu mais recente trabalho, que é um álbum chamado Nos Combates Desta Vida. E nesse trabalho eu coloquei algumas canções minhas, né? Aí uma parceria minha com o grande mestre Ney Lopes, chamada Amor Segredo.
1: Uhum. E a outra?
0: A outra é a música que praticamente é o nome do disco, né? É uma música de Dona Ivone Lara e Delcio Carvalho, chamada Nos Combates Desta Vida. E o nome do álbum é Nos Combates da Vida, né?
1: Uhum. Vamos ouvir.

0: Brasil Regional está recebendo Nilce Carvalho, que sugeriu Amor Segredo e Nos Combates desta Vida. E você citou duas pessoas, né, que são verdadeiras lendas da música brasileira, o Ney Lopes e a Dona Ivone Lara. Você
1: Isso.
0: queria que você contasse um pouquinho aqui para os ouvintes, né, como é que foi essa convivência ou a sua interação.
1: Eu conheci Dona Ivone ainda criança, né? Participei de uns programas com ela e depois comecei a viajar, enfim, saí daqui e nunca mais tinha tido contato com ela. E quando retornei à vida aqui no Brasil, eu fui convidada para participar de um DVD chamado Cidade do Samba. E no primeiro momento eu ia cantar com outra pessoa, encontros, né? E aí depois, no final das contas, eu falei, não, faz com Dona Ivone, acho que vai ficar bom a música,

0: Claro, imagina. Foi um lindo encontro, eu cantei coisas, enfim, que eu conheço o repertório dela à beça. Ela lembrou de mim, lembrou do meu pai. E aí foi uma festa, né? E logo na sequência desse DVD, dessa participação, a produtora dela me chamou para eu arregimentar alguns shows dela. E aí eu fiz alguns shows, viajamos para São Paulo. Aí era um show que participava eu cantando, Áurea Martins cantando, e depois ela vinha e encerrava o show lindamente, que ela adorava ficar no palco cantando, a gente adorava. Uma coisa muito bonita. A pena que não pôde curtir tanto, né? Ela já estava com mais de 90, mas assim, foi muito importante para mim ter passado esse tempinho com Dona Ivone, que é uma pessoa assim, realmente, que tem a música nas veias. Ela era a própria melodia, né? Uma melodista assim, de mãos cheias, mas das melhores do mundo.
1: É, e foi a faixa Acreditar, né, que vocês cantaram.
0: Cantei o Acreditar com ela. E o Ney Lopes é uma outra figura que, mais jovem, eu nunca não tinha contato com o Ney. Eu tinha contato com o Moreira, conheço o Moreira, que era muito amigo do meu pai. E depois eu fiz um disco com a Fina Flor, que era a gravadora do Rui Quaresma, e o Rui Quaresma também produzia o Ney. E aí a gente se encontrou e, enfim, participei de show deles, gravei música com ele, gravou música comigo, então acabou que virou uma amizade, né? E ele, pouco mais, disse, vou te mandar umas letras, aí eu já coloquei melodia em algumas letras dele. É um craque, é um cara assim, excepcional. Aliás, eu vou cantar no lançamento de um livro dele aqui no Rio, sabe, a cabeça dele não para, ele tá escrevendo sempre, tá escrevendo, se ele deixasse, ele mandava, toda semana mandava uma letra pra cá, pra casa. E assim ele faz com outros amigos nossos, mais jovens, músicos, ele não para, ele produz de uma maneira, sabe, de uma intensidade que é absurda.
1: É, e o álbum era Estava Faltando Você, que lhe rendeu o prêmio Tim de Música na categoria de melhor cantora de samba, não é?
0: Não, na verdade, esse prêmio foi o prêmio da Lapa.
1: Ah, foi o prêmio da Lapa.
0: Foi o prêmio da Lapa. No prêmio Tim, eu fui indicada. Eu e Tereza perdemos para Alcione, que não é nada de extraordinário, né?
1: Ah.
0: Alcione é a nossa rainha, né? Então, assim. Mas é só a gente estar ali, enfim, o Brasil inteiro sendo analisado ali, né? Os trabalhos. Só estar ali entre os três é muita coisa mesmo. E depois eu tive um trabalho que aí era uma produção minha mesmo, eu já estava fazendo as minhas produções, tive um álbum, que é o Verde Amarelo Negro Anil, e recebeu indicação para o Grammy Latino. E foi uma surpresa, porque eu não fazia a menor ideia de que o disco estava lá sendo analisado, né?
1: É verdade. Melhor samba e pagode, né? Na categoria.
0: E a gente, assim, também não ganhei, mas como é que eu posso dizer? Enfim, dentro de um Brasil inteiro, milhares de discos, né? Centenas de discos sendo analisados, você chegar ali aos cinco finalistas é muito importante. E um trabalho, no meu caso, um trabalho bem independente mesmo, né? Eu produzi, fiz os arranjos, né? Fiz toda aquele trâmite que a gente faz para fazer um disco, só no final, no lançamento, que eu arrumei um parceiro, que foi a Deck. Mas, assim, a gente faz esse trabalho cansativo, né, de produzir. E você recebe essa indicação e você fala assim, cara, eu fiz direitinho, né, fiz certo, deu tudo certo. É por aí que a gente vai pensando.
1: É, e retificando mesmo, a indicação ao prêmio, foi indicação ao prêmio Tim, você disse que a Alcione maravilhosa, enfim.
0: Maravilhosa.
1: Só mas um naipe desses o Brasil tem que agradecer, né? Você, Tereza Cristina Alcione, meu Deus do céu.
0: Deixa eu só retificar aqui que esse disco que foi, esse álbum que foi pro Grêmio Latino, foi pela Rob Digital, não foi pela Deck, não, foi pela Rob Digital.
1: E eu queria também dizer que você, por um tempo, foi coleguinha, né? Você fez um programa, o Cena Musical, pela TV Brasil, né?
0: Isso!
1: E trouxe maravilhas pra gente ver.
0: O programa era muito legal. Hoje em dia quem apresenta é a Bia, minha querida Bia. O Cena Musical foi muito interessante, foi uma experiência que eu nunca tinha tido na vida, né? De apresentar um programa de televisão, né, a gente fica ali, a gente assiste, a gente fala, a gente opina sobre o trabalho que está sendo apresentado, e é muito importante. Pessoal, sabe, eram shows maravilhosos que passaram por ali. Hoje em dia eu faço um programa na Rádio

0: Raquete Pinto aqui no Rio de Janeiro, que também pode ser ouvido no Brasil todo através da internet, né? Então, eu sempre estou fazendo alguma coisa, ou TV. Na época da pandemia, por exemplo, a gente ficou muito na internet, né? No YouTube, eu ficava direto no YouTube. Ainda de vez em quando apareço e faço, né? Quando eu estou aqui, mais tranquila, faço. Mas toda segunda-feira eu tenho um programa na Rádio Rocket Pinto aqui no Rio de Janeiro.
1: Que maravilha. Agora, para terminar, porque o nosso tempo está indo, um pouquinho do Sururu na Roda. Eu adoro esse nome.
0: O Sururu, eu não faço mais parte, né? Desde 2014 que eu saí, sim, do grupo. Mas foi uma coisa muito bacana que aconteceu, um encontro. Eu estava entrando na faculdade, conheci a Camila Costa. E aí a gente resolveu fazer um som. Aí meu irmão estava de férias no Rio. Aí eu falei assim, vou chamar meu irmão pra gente fazer esse lance. Aí ele chamou, aí timbrou, né? Aquela coisa quando timbra. Aí depois, na sequência, entrou o Fabiano Salek. E aí a gente formou o grupo mesmo, gravamos. Tá todo mundo fresquinho da faculdade, entendeu? Foi muito legal. E aí eu fiquei durante 15 anos no grupo. O grupo continua, meu irmão continua no grupo. Aliás, meu irmão é brasiliense agora, né? Mora aí em Brasília.
1: É mesmo? Como é o nome dele?
0: Em Brasília. Silvio Carvalho.
1: Silvio Carvalho, né?
0: E ele, aí, mas o grupo continua, o Fabiano Salek. Hoje em dia o grupo, quem canta no grupo, mulher, né, que canta no grupo é a Ana Costa, que também é minha parceira em outro trabalho aqui que a gente vai lançar. Então, eu saí do grupo porque eu tava, sabe aquela coisa de você ir diminuindo, né? Uhum. Então eu tava precisando diminuir um pouquinho os trabalhos, o movimento, mas foi muito boa essa passagem minha pelo grupo. Fiz amigos para a vida inteira, então é importante, né?
1: É, mas tem que... A vida é feita de escolhas, né? E você, como multiartista, aí tinha que, de repente, dizer, vou focar aqui, né?
0: Essa coisa, esse, por exemplo, esse disco Nos Combates da Vida foi um disco que eu... Esse último trabalho que eu lancei foi um disco comemorativo, né? Eu passei por... Antes da pandemia, eu passei por umas situações de vida, de saúde, muito ruins, assim. Eu consegui passar bem. Depois eu passei um outro perrengue, assim. E consegui passar tudo. Aí fazia um tempo que eu não gravava, eu falei assim, não, vamos gravar que eu preciso comemorar. Comemorar a vida. Porque a vida é bela e a gente tem que... Não é tão bela, né? Mas a gente tem que fazer com que ela fique bela. Então... gravamos esse álbum e muito legal, tive participação da Tereza Cristina nesse álbum, tive participação do João Bosco, um sonho realizado, assim, imagina, né? Eu e o João ali, olhando pra ele tocando, gente, que coisa linda. Mas é isso, né? São momentos que a gente precisa dar aquela freadinha, né? Freada, e depois a gente desenvolve. E tá sendo assim, tá bem bacana. Tô fazendo vários shows aqui no Rio de Janeiro com desse álbum. Estamos fazendo um turnê aqui pelos Sescs no Rio. E tá bem bonito.
1: Tá certo. Nilze Carvalho, que alegria tê-la aqui no Brasil Regional. E parabéns pela tua trajetória e contribuição à música brasileira. Essencial.
0: Obrigada, Deral, pelo seu carinho. E queria agradecer também todo o seu público, todos os seus ouvintes. Um grande abraço. Muito obrigada.
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0: Agora em Brasília, 8h45.
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Neste terceiro bloco, vamos mergulhar no samba com a música Mutirão de Amor, na voz de Roberta Sá, lançada em 2014. Canção que faz parte do aclamado projeto Samba Book, Zeca Pagodinho, em homenagem ao cantor e compositor carioca. A música é uma parceria de Zeca Pagodinho, Jorge Aragão e Sombrinha. A gravação original foi feita no álbum Almas e Corações, lançado em 1983 pela cantora Alcione.

Ouvimos As Forças da Natureza, de João Nogueira e Paulo César Pinheiro, com Tereza Cristina. Essa versão, interpretada por Tereza Cristina, ganhou destaque nacional ao fazer parte do projeto Samba Book João Nogueira, lançado em 2012, para celebrar o legado do compositor. A canção original foi gravada pela extraordinária intérprete Clara Nunes. Antes ouvimos Mutirão de Amor, de Zeca Pagodinho, Jorge Aragão e Sombrinha, com Roberta Sá. Você pediu e o Brasil Regional repete. No Peço Bis de hoje vamos ouvir 16 de Fevereiro, de Hermeto Pascoal, com o Aná Barreto. Música.

Escolha você também a música que gostaria de ouvir de novo, enviando seu pedido para radio@senado.leg.br. Pelo e-mail, você pode enviar suas críticas e sugestões.

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0: Em Brasília, 9 horas.
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0: Oi, pessoal, sou Anderson Mendanha e começa agora o Autores e Livros, a revista literária da Rádio Senado. Hoje temos crônicas, horror urbano, reflexões sobre a vida e a poesia de Alice Ruiz S. Vamos juntos! Com olhar atento e escrita sensível, José Castelo convida o leitor a enxergar aquilo que normalmente passa despercebido em Histórias Miseráveis, coletânea lançada pela Maralta Edições, que reúne 35 de suas crônicas mais marcantes. A obra reúne textos publicados ao longo de quase uma década, no Rascunho e no Suplemento Pernambuco, selecionados e organizados pelo escritor e jornalista Rogério Pereira. Mais do que retratar personagens e situações urbanas, Castelo lança um olhar atento sobre aqueles que costumam passar despercebidos nas grandes cidades. Ao caminhar por ruas, praças e avenidas, o autor assume a figura do observador, que busca enxergar além da superfície. Seus personagens são pessoas solitárias, desabrigados, figuras anônimas e existências marcadas pela invisibilidade social. Com uma escrita refinada e profundamente humana, ele transforma encontros aparentemente banais em reflexões sobre solidão, fragilidade, compaixão e pertencimento. Sobre esse livro, a gente conversa agora com José Castelo.
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0: José Castelo, seja muito bem-vindo.
2: Muito obrigado, eu que agradeço pelo convite.
0: Vamos começar pelo título? Por que Histórias Miseráveis? Esse título chama a atenção.
2: Acontece o seguinte, essas crônicas aqui reunidas, é bom dizer, o livro foi organizado pelo Rogério Pereira, editor do jornal Rascunho, e não por mim. Essas crônicas privilegiam crônicas em que eu trato da miséria brasileira. Tem muito morador de rua, tem muita pessoa pedinte, pessoas de situações extremas, que são os que eu chamo invisíveis, pessoas que nós normalmente não vemos, não consideramos, não levamos em conta, quase como se não fossem seres humanos. E, no entanto, são seres humanos como nós. Dessa reunião, então, de crônicas que vão por esse caminho, surgiu o título Histórias Miseráveis. Porque as histórias em si são muito tristes. Tratam de situações muito extremas, graves. E acho que o título combinou com um conjunto de crônicas, é a minha impressão que eu tenho.
0: Interessante essa abordagem, porque esses personagens invisíveis, parece que quanto maior a cidade, mais rica a cidade, maior o número dessas pessoas que a gente encontra por aí, não é?
2: Em qualquer cidade. Aqui em Curitiba, cidades grandes brasileiras e no exterior. As cidades americanas, Los Angeles, Nova York, estão cheias de moradores de rua, tomada. Então é uma realidade quase que do mundo, pelo menos do mundo ocidental.
0: Aqui em Brasília não é diferente. A gente vê muitas barracas.
2: É horrível isso, né? É horrível. Muito triste, muito. E eu acho muito triste também a relação que nós todos, eu mesmo muitas vezes, acabo tendo com essas pessoas, que é de não olhar, de não levar em conta, de, entendeu? Passar reto. A maioria das pessoas faz isso, ignora essas pessoas que estão em situação de grande miséria, de grande sofrimento, cheias de dor e tratadas como não fossem humanos.
0: E como é que foi que nasceu esse olhar para os invisíveis?
2: Olha, eu sou carioca, eu nasci e me criei em Copacabana, e hoje mesmo, já há um bom tempo, eu tenho também um apartamento em Copacabana, então eu passo temporadas em Copacabana, eu vou muito ao Rio e fico sempre em Copacabana. E comecei eu sempre ando muito. Gosto muito de andar pelas calçadas, ver as pessoas, ver gente. E comecei a observar isso de vários anos para cá, que esse número de moradores estava aumentando. E comecei a ficar tocado, mexido com isso, e até que resolvi começar a escrever sobre essas pessoas e tentar também falar com elas na rua. Não toda hora, não com todos, que é impossível, né? Mas parar, levar em conta, conversar, perguntar coisa, às vezes oferecer um trocado, oferecer um prato de comida, enfim, considerar a existência desses moradores em situação de rua, né?
0: Uma coisa que me chamou a atenção é que na apresentação do livro tem assim

0: Fala de que a literatura aparece como uma forma de lançar um olhar imprevisto sobre a realidade. Eu sou suspeito para falar, porque eu gosto muito de crônicas, mas você também não concorda que a crônica permite, além dos outros gêneros, permite um olhar mais próximo, às vezes, de realidades como essas e consegue conversar melhor com o leitor sobre essas questões?
1: É, a crônica é um gênero informal, né? Ele não tem as formalidades, dos outros gêneros, então permite, de certa forma, entradas um pouco mais radicais na realidade. É, além disso, a crônica é o gênero do eu, né? Quem narra é sempre o eu do cronista ou supostamente o eu do cronista. Então, o narrador da crônica, ele narra sempre a partir da sua experiência pessoal, do seu olhar pessoal, do seu contato com o mundo. Então, através dessas brechas, a realidade vai ficando mais exposta, texto do cronista. Não é uma regra, cada um escreve crônica de um jeito, não é? Mas essa visão, ela é a visão clássica, que vem desde Rubem Braga, que é o grande pai da crônica brasileira no século XX, né? Essa visão vem desde o Braga e passa por todos os outros grandes cronistas.
0: O livro tem muitas crônicas, eu vou dizer, vou usar o adjetivo sim, espetaculares. E eu gosto de ler crônica uma a uma, devagar, às vezes, no máximo duas de cada vez. Como você disse que a crônica é o eu, o autor, o escritor, conversando com o leitor, eu gosto de conversar de volta com o autor. Ali na intimidade, sozinho, mas a gente conversa, a gente troca ideias, a gente reflete. E uma das crônicas que eu mais gostei foi Corpos Estendidos no Chão. Conta um pouquinho a história dessa crônica para os nossos ouvintes.
1: Essa crônica é aquela em que eu estou andando pela Rua Barata Ribeiro, não é isso?
0: Isso,
1: Em Copacabana? É, pois
0: exatamente.
1: é. É uma região, a Rua Barata Ribeiro é uma das ruas centrais de Copacabana, e é uma rua que sempre que eu estou no Rio, é próxima à minha casa, eu ando muito por ela. Para o mercado, para tomar um café, para encontrar um amigo, estou sempre passando pela Barata Ribeiro. E a Barata Ribeiro, ela é um dos pontos de concentração mais intensa de moradores em situação de rua. Nessas minhas caminhadas, como eu te falei, eu gosto muito de caminhar também pela cidade, comecei a ficar perturbado por essa presença intensa e dolorosa dessas pessoas no meu caminho. Mesmo quando eu estava apressado, pensando em outra coisa, essas pessoas sempre vinham, as faces das pessoas, a voz muitas vezes, né? A situação miserável de famílias jogadas embaixo de todo degraus de edifício, isso foi penetrando muito na minha cabeça e no meu coração também, é uma coisa que vai te atingindo emocionalmente, né? O cronista, segundo eu entendo, não é só alguém que vê, é alguém que se deixa atingir pelo que está vendo, né? O meu cronista, que sou eu, mas não sou eu, esse eu que narra minhas crônicas, ele tenta fazer um pouco mais, ele tenta interferir na realidade, ou seja, se aproximar, falar, perguntar. Ele tenta não ser só alguém sentado na plateia, ele sobe ao palco também. Só que essa subida ao palco é muito dolorosa, porque aí te defronta com situações desesperadoras e você tem que ser capaz de sustentar o olhar, algum contato com essa realidade. E que eu fui fazendo isso nas minhas caminhadas pela Rua Barata Ribeiro, que eu comecei a rascunhar essa crônica. Se não me engano, em um café da própria Rua Barata Ribeiro, eu sentei para tomar um café e comecei a escrever sobre isso. Eu estava sufocado por essa situação.
0: Continuando por esse caminho, como é que é a sua relação entre a experiência pessoal e os seus textos?
1: Eu acho que não dá para separar as duas coisas, sabe, Anderson? Por mais que você tente trabalhar com um tema supostamente mais distante, que você vai ver de uma forma mais objetiva, aquilo está sempre mexendo com o escritor. E o escritor, de uma forma ou de outra, o que ele está descrevendo não é só o que ele vê, mas como eu estava falando antes, ele está descrevendo o que ele sente em relação ao que ele vê. O escritor, ele, por mais que se distancie, ele está sempre dentro da cena. E a minha escrita sempre é assim, sempre foi assim, muito contaminada por experiências do dia a dia. Mesmo quando eu estou escrevendo romance,

romance Ribamar, por exemplo, um romance totalmente contaminado até um pouco pela minha história pessoal, pela história do meu pai, muito também pelo que eu vi, pelas viagens que eu fiz, coisas assim. Mas eu acho que essa contaminação do cronista ou do escritor em geral...

0: evolui do impresso, dos jornais, do impresso para o mundo digital hoje?
1: Olha, infelizmente, no século XXI, o espaço para a crônica diminuiu. No século XX, além dos grandes cronistas, Rubem Braga, Paulo Mendes Campos, grandes escritores como Clarice Lispector, Nelson Rodrigues, Carlos Drummond de Andrade, todos eles praticavam a crônica regular, semanal, como fosse, em jornais. Bom, mas é isso tudo que você sabe. Os jornais encolheram, os espaços diminuíram. Por outro lado, na internet tem muito espaço, mas fica tudo muito disperso, normalmente, né? Não é regra, mas enfim, é o que acaba acontecendo do modo mais geral. Então, o espaço para crônica, infelizmente, diminuiu muito. Então, hoje a gente tem na imprensa, tanto na internet como no, na imprensa impressa, a gente tem muito colunista, né? Comentarista. São ótimos, nós temos grandes comentaristas. Mas o que eles fazem em geral não é a crônica clássica. No meu entender, não é crônica. Entendeu? É comentário, é opinião. Muitas vezes eles são chamados de cronistas. Mas o espaço para a crônica clássica, desse cronista que anda pela cidade e descreve o que vê, descreve como ele reage, diante do que vê, esse espaço, infelizmente, diminuiu muito. Ainda temos grandes cronistas, Humberto Werneck, aqui no Paraná tem o Luiz Henrique Penlanda, que é um ótimo cronista da cidade também. São muitos, mas em número muito menor mesmo.
0: Muito bem, então. José Castelo, obrigado pela sua participação aqui no Autores e Livros. Parabéns
1: Eu que te
0: pelo livro.
1: agradeço, viu? Muito obrigado pelo espaço, pela atenção e cuidado.
0: Parabéns pelo livro e até uma próxima oportunidade.
1: Até uma próxima. Boa sorte, um abraço.
0: Essa foi a conversa com José Castelo sobre o livro de crônicas Histórias Miseráveis, coletânea lançada pela Amaralto Edições. O livro está disponível nos portais da internet e no site da editora maralto.com.br. A gente agora faz uma pausa para o intervalo e daqui a pouco voltamos.
2: 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O senador Eduardo Girão, do Novo, do Ceará, cobrou a instalação do Conselho de Ética e Decoro Parlamentar do Senado, que, segundo ele, ainda não foi constituído nesta legislatura. O parlamentar informou que apresentou um mandado de segurança no Supremo Tribunal Federal para garantir a instalação do colegiado, argumentando que o conselho é indispensável para análise de processos relacionados à conduta de senadores e ao cumprimento das normas regimentais da casa.
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2: Em Brasília, 9:15.
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0: Sou Anderson Mendanha e estamos de volta com Autores e Livros. Obrigado sempre pela sua companhia.

0: E vamos às dicas de leitura de hoje. Eu começo com um livro especial para quem gosta de histórias que misturam suspense, crime e também elementos sobrenaturais. Canil dos Condenados, de Vinícius Tetsuko, que assina como Tetsuko o Corvo. A obra apresenta um thriller de horror urbano que conecta a máfia paulistana a uma herança marcada por pactos antigos, rituais e entidades misteriosas. A trama acompanha a tradicional família Canavarro, que construiu seu poder no submundo do crime, mas carrega um segredo sombrio que começou no México, quando um ancestral entra em contato com uma entidade ligada a rituais antigos. A partir daí, o sobrenatural passa a determinar o destino das gerações seguintes. No centro da narrativa estão os irmãos Severino e Álvaro, marcados por rivalidade, frustrações e escolhas difíceis. Enquanto um carrega o peso de um poder que não pediu, o outro se deixa levar pela ambição e acaba fazendo alianças perigosas. O resultado é uma história que mostra como o medo, a sede de poder e as decisões do passado podem moldar e até destruir os laços familiares. Tetsuko, o Corvo, conta pra gente como nasceu a ideia dessa história.
1: Olá, eu sou Vinícius Tetsuko, também conhecido por Tetsuko Corvo, e sou o autor do conto Canil dos Condenados, uma história de drama familiar, misticismo urbano e terror psicológico. Tudo isso ambientado numa São Paulo contemporânea. Mas não pense que este conto é só sobre terror. Ele também aborda temas como medo. Medo do que a gente não compreende, medo de tomar uma escolha importante e principalmente medo de não corresponder às expectativas de alguém. A ideia inicial para esse conto de apenas 100 páginas surgiu em um dia comum, onde eu estava indo trabalhar e da janela do ônibus eu observei a interação entre um pai, seus dois filhos e o cachorro de família deles, num dia de passeio normal. Essa interação foi o que me deu a base para este conto e a partir daí fui criando todo um universo místico cheio de reflexões para mim e para os leitores que se aventurarem nessas páginas. Meu livro está disponível na versão e-book nas plataformas da Amazon e em breve no formato físico no meu Instagram.
0: Mais do que provocar arrepios, Canil dos Condenados também propõe reflexões sobre identidade, pertencimento e as consequências das nossas escolhas. A obra chama atenção também por dialogar com referências afro-brasileiras, indígenas e japonesas, reforçando a diversidade cultural presente no horror nacional contemporâneo. Com pouco mais de 100 páginas, é uma leitura ágil e intensa, indicada para quem gosta de narrativas sombrias, cheias de simbolismo e conflitos emocionais profundos. Uma boa escolha para quem quer conhecer novas vozes do horror brasileiro e explorar histórias em que o verdadeiro terror também nasce das fragilidades humanas. Se você aprecia histórias de formação, aquelas que acompanham as descobertas, os conflitos e o amadurecimento de um jovem personagem, a dica agora é o romance Dois Pais, de Moacir Godoy Moreira, publicado pela Folhas de Relva Edições. Ambientada na década de 1980, a obra apresenta ao leitor a trajetória de Beto, um garoto que vê sua vida mudar após a separação dos pais. Em meio às transformações familiares, ele precisa aprender a conviver com a nova realidade, a chegada de outra figura paterna à sua rotina. A partir dessa experiência, o autor constrói uma narrativa delicada sobre afeto, pertencimento e crescimento pessoal. O grande mérito do livro está na maneira natural em com que aborda temas complexos. Em vez de oferecer respostas prontas, a história acompanha os sentimentos, as dúvidas e as inseguranças de Beto, permitindo que a gente participe da sua jornada de compreensão do mundo e das pessoas ao seu redor. Outro destaque é a ambientação. O universo dos anos 1980 surge repleto de referências à escola, ao futebol, à música e aos costumes da época. Esses elementos ajudam a criar uma atmosfera nostálgica para os leitores adultos e, ao mesmo tempo, apresenta aos mais jovens um retrato interessante de um Brasil em transformação. A narrativa também chama atenção pela sensibilidade com que trata das relações familiares. O livro mostra que os laços de afeto podem assumir diferentes formas e que a convivência, o respeito e o diálogo são fundamentais para construir novas relações. Sem recorrer a exageros dramáticos, a história encontra força justamente nos pequenos acontecimentos do cotidiano. Escrito em linguagem acessível e envolvente, Dois Pais é uma leitura que conversa tanto com adolescentes quanto com adultos. É um livro sobre mudanças,

0: aceitação e crescimento, capaz de despertar reflexões importantes sobre família, identidade e convivência. O Moacir conta pra gente como as suas próprias memórias e experiências contribuíram para a construção da ambientação de dois pais.
1: Eu pensei o livro para ser ambientado no ano de 1983, que foi mais ou menos o período em que eu tinha a mesma idade do personagem, do Beto, né? Então, algumas das lembranças, memórias, né, que você pergunta, eu ambientei mentalmente, claro, essa história no colégio onde eu estudei nessa época. Então, né, as atividades esportivas, as atividades culturais, né, a semana cultural, em que tem ali a preparação, o ensaio das bandas. Então, era muito o ambiente que eu vivi naquele período, né? Então, acho que facilitou um pouco a ambientação, né? De colocar o personagem num lugar que para mim era familiar. E o período, claro, né? As músicas, a questão da democracia corintiana, né? Que foi um movimento muito importante, né? Politicamente, inclusive, nascendo dentro do clube do Corinthians, tendo a figura do Sócrates como líder desse grupo, né? E influenciando, inclusive, no processo de redemocratização do Brasil, né? No movimento das diretas já. Então, foi um movimento importante e um período que eu vivenciei, né? Muito de perto. Então, sim, memórias e ambientes assim que eu vivi fizeram parte da construção da narrativa do livro.
0: O Moacir conta também como equilibrou emoção e leveza para abordar temas tão importantes sem perder a proximidade com o leitor.
1: Eu acho que, acima de tudo, a proximidade com o leitor se dá pelas palavras e pelos pensamentos, pela forma de se expressar do Beto, que é esse menino de 13 anos, que é o personagem, a linha condutora de toda a história, né? Então, acho que aproximar dele, né, aquela inocência, até de uma certa forma, e a naturalidade, a espontaneidade diante de algumas situações, então a dificuldade que ele tem de lidar com a separação dos pais e com a aproximação do namorado da mãe, que aos poucos ele vai se aproximando e constrói essa figura paterna, né, o pai que continua muito presente, e esse segundo pai que será, né, o marido da mãe futuramente, e o futebol como também uma linguagem que, de uma maneira, é um tanto quanto simples, mas que revela muito da profundidade, né? De como o brasileiro se relaciona com os temas mesmo políticos, familiares, do cotidiano, através, né? Do próprio futebol e através da música. Acho que a música também nos conduz muito, né? É a trilha sonora do nosso dia a dia, né? Então, acho que essa leveza se dá um pouco pela forma como o texto é construído a partir do olhar do Beto, né? E com a questão do futebol e da música e do cotidiano aí sendo linhas condutoras que dão uma certa leveza para alguns temas assim mais complexos.
0: Para quem procura uma obra sensível, humana e bem atual, esta é uma excelente escolha. Ao acompanhar os passos de Beto rumo à maturidade, somos convidados a perceber que a vida nem sempre segue os caminhos que imaginamos, mas que novos afetos podem surgir justamente quando aprendemos a olhar além dos modelos tradicionais. Publicado pela Folhas de Relva Edições, Dois Pais, de Moacir Godoy Moreira, está disponível nos portais da internet e também no site da editora. 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E chegou a hora da poesia do Entre Linhas, que hoje destaca Alice Ruiz S.
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0: Hermes Coelho, seja muito bem-vindo mais uma vez aqui ao Entre Linhas. Hoje você trouxe uma poesia de peso, né?
3: Trouxe uma poeta que eu gosto muito, Alice Ruiz S. Muita gente conhece a Alice como a poeta viúva do Paulo Leminski, mas a poesia dela é primorosa.
0: Muito bem, você trouxe aí 2 em 1, né? Publicado pela Iluminuras. Um livro vencedor do Jabuti de Poesia.
3: Exatamente. O 2 em 1, ele reúne a produção poética da Alice dos anos 80. Então, eu peguei especificamente um livro dentro do 2 em 1, mas esse o 2 em 1 é fácil de encontrar.

0: Na internet, se você botar esse nome, 2 em 1, Alice Ruiz S., você encontra fácil. E nas livrarias também. Belíssimo livro.
1: Então vamos para o primeiro poema.
0: Vamos lá. Dias e dias espio palavras, persigo letras. Com sorte, saco mais rápido. Pego todas distraídas. Tiro as que riem, as que conversam. As outras vadiam.
1: Alice Ruiz já é um nome consagrado, né, consolidado na poesia brasileira. Ela sabe trabalhar muito bem delicadeza, humor, mas também o rigor formal, e ela transforma pequenos instantes em grandes reflexões. O que mais você destaca da poesia dela?
0: A poesia da Alice é uma poesia que me agrada muito porque é como se fosse um raio. Ela é precisa, ela é rápida, ela é cirúrgica e ela é intensa. Muita gente acha o estilo dela parecido com o do Paulo Leminski, e eu já acho que ela vai além, porque ela se inspira muito em haikai, que são aqueles poemas curtinhos japoneses de 3 versos. Então, para ela, a palavra tem um peso ainda maior. Grande poeta.
1: Bora pro segundo poema.
0: Vamos lá, esse tem título. Drumundana. E agora, Maria? O amor acabou, a filha casou, o filho mudou. Teu homem foi pra vida, que tudo cria. A fantasia que você sonhou apagou a luz do dia. E agora, Maria? Vai com as outras. Vai viver com a hipocondria.
1: Fantástico, fantástico. Ela vai beber em Drummond, mas sem perder a originalidade, sem perder a essência própria dela, né?
0: Exatamente. E ela coloca o olhar da mulher na poesia de Drummond. Então, o Drummondana e essa mulher mundana que lida com as questões da casa, da família, da própria essência feminina, é o que torna essa poesia muito rica, Anderson.
1: E que outros temas ela costuma trabalhar na obra dela?
0: Olha, a Alice, ela gosta de trabalhar muito as questões cotidianas, a humanidade. Ela é inspirada também, como o próprio Leminski era inspirado, na questão oriental. Ela é apaixonada pelo fazer poético também. É um tema que é muito presente na obra dela, que é uma coisa que é inerente a todo poeta, né? Poeta adora fazer poema sobre poesia.
1: Gente, tem mais um terceiro poema?
0: Tem. Esse eu gosto muito também. Aliás, esse livro é maravilhoso. Jamais amei um santo, nem cantei um hino. Só quero morar contígua a um sino. Som que continua desenhando templos. Me diz se esse poema não faz uma imagem na tua cabeça.
1: Faz uma imagem, sim. Olha, eu vou além do tempo, eu vou além talvez da imagem que muita gente faz. Eu me senti levado. Eu me senti algo efêmero, não efêmero, mas algo além do que a gente tem de palpável, sabe?
0: Sim.
1: Algo quase espiritual.
0: É lógico, e a poesia, a boa poesia, ela desperta isso na gente, Anderson. Você não precisa tentar aprender, entender completamente o verso. Ele tem que te provocar, te inspirar, te deixar, te enlevar.
1: Muito bem. Uma poesia sensível, inteligente e também acessível, né? Como você disse, livro fácil de se encontrar por aí.
0: Em qualquer livraria você encontra. Se preferir, entra na internet, bota na busca ali Alice Ruiz S 2 em 1 e você encontra com preço baratinho. Vale a pena, viu?
1: Obrigado então, Hermes. Até a próxima.
0: Eu que agradeço, Anderson. Um abraço.
1: E o Autores e Livros de hoje vai ficando por aqui. Agradeço mais uma vez a sua companhia. Se você quiser saber mais sobre os livros em destaque no programa de hoje, acesse o Instagram e use a hashtag Dicas Autores e Livros. Ou, se preferir, pode ir direto no meu perfil literário, @litera.livros. Lá você encontra dicas de leitura, resenhas e notícias do mundo editorial. O programa de hoje contou com produção e apresentação de Anderson Mendanha, produção de Ana Beatriz Santos e Joyce Teles, com trabalhos técnicos de Daniel Leite e Antônio Carlos Soares. Até a próxima. Boa leitura.
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4: Em Brasília, 9:32.
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Uma excelente manhã de domingo para você que sintoniza a Rádio Senado. Eu sou Lia Passarinho e a gente volta a apresentar a programação musical de Wilton Rodrigues. Agora com Dona Onete.

Ouvimos Luê, Onde Andará Você, Otto Pra Ser Só Minha Mulher e Dona Onete, Galante Sedutor. Está na Comissão de Agricultura e Reforma Agrária um projeto de lei que define em 5 mil metros quadrados a fração mínima de parcelamento do imóvel rural. Isso significa que, ao dividir uma propriedade, cada parte não poderá ser menor que esse tamanho, equivalente a 0,5 hectare. Atualmente, esse limite varia entre 2 e 5 hectares, dependendo da região. Áreas abaixo desses valores mínimos

0: Não podem obter registro em cartório e cadastro no INCRA. O texto está sob a relatoria do senador Wellington Fagundes, do PL de Mato Grosso.
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2: Em Brasília, 9h47.
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0: Você sintoniza a Rádio Senado e agora a gente ouve Rádio Táxi.

0: Ouvimos Legião Urbana, Por Enquanto, Kid Abelha, Como Eu Quero e Rádio Táxi, Coisas de Casal.
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4: Em Brasília, 10 horas.
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0: Um ótimo domingo para você que sintoniza a Rádio Senado. A gente segue com a programação musical de Wilton Rodrigues. E abrindo esta hora tem Criolo.

0: Ouvimos Jota Quest, Dias Melhores, Fafá de Belém, Alinhamento Energético e Criolo, Não Existe Amor em SP. O senador astronauta Marcos Pontes, do PL de São Paulo, comemorou a sanção da lei que inscreve o ex-piloto de Fórmula 1 Ayrton Senna no livro dos heróis e heroínas da pátria. Pontes foi o autor do projeto que deu origem à lei. O senador disse ter ficado extremamente feliz, não só pelo que Senna representava como atleta, mas também, principalmente, pelo que ele significava como exemplo para as pessoas deste país. Exemplo de patriotismo, de determinação e de luta por aquilo em que acredita.
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0: Agora em Brasília, 10h14.
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0: Agora, na Rádio Senado, Nina Maia.

0: Esta foi Carla Sabá, Sonífera Ilha. Antes ouvimos Lucas Santana, Quando Você e Eu, e Nina Maia, Caricatura.
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2: Agora em Brasília, 10h28.

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0: Ouvimos Rita Lee, On the Rocks, Barão Vermelho, Eu Queria Ter Uma Bomba, e Ana Canhas, Tô na Vida. Na sequência, você fica com o programa Curta Musical.
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5: Antes de Roberto Carlos, Erasmo e Vanderléia despontarem com o programa de TV Jovem Guarda, a juventude brasileira já tinha uma estrela pop, Celi Campelo.
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5: Em 1959, com apenas 16 anos, Celi Campelo estourou nacionalmente com Estúpido Cupido, versão em português de um sucesso norte-americano da época.
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5: Pioneira do rock no Brasil, Celi Campelo tinha um repertório composto basicamente por versões de músicas estrangeiras. Entre as mais famosas estão Lacinhos Cor-de-Rosa, Broto Legal, Túnel do Amor e Banho de Lua.
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5: Ainda criança, Celi Campelo estudou piano, violão e balé e cantou no rádio. Aos 12 anos, passou a apresentar o próprio programa em uma emissora de Taubaté, cidade onde cresceu no interior paulista. 3 anos depois, em 1958, veio a primeira gravação, a convite do irmão mais velho, o cantor Tony Campelo, que ia lançar um compacto com duas faixas e achou que não pegaria bem um homem interpretar a música Handsome Boy, ou, em português, Belo Rapaz.
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5: Depois disso, Celi e Tony estrelaram na TV Record de São Paulo o programa Crushing Hi-Fi, o primeiro do país voltado à cultura jovem, no qual apresentavam números musicais e recebiam artistas de rock da pré-Jovem Guarda, como Demetrios, Rony Cord e Sérgio Murilo.
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5: Mas em 1962, com apenas 20 anos e no auge da fama, Celi Campelo se casou, abandonou a carreira artística e passou a se dedicar exclusivamente ao marido e aos filhos, tendo gravado até aquele momento 5 LPs e mais de uma dezena de discos compactos.
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0: Cerca de uma década depois, nos anos 70, Celie retomou a carreira, com apresentação no festival Hollywood Rock, gravações novas e uma série de shows impulsionados pelo sucesso da telenovela Estúpido Cupido, de 76. Depois disso, encerrou de vez a vida artística, até que em 2003 morreu em decorrência de câncer de mama.
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0: Agora ouviremos o primeiro sucesso da cantora, lançado em 1959, Estúpido Cupido, com Celie Campelo.

0: Acabamos de ouvir Estúpido Cupido, música de Howard Greenfield e Neil Sedaka, com versão em português de Fred Jorge, lançada por Celi Campelo em 1959.
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3: A senadora Zenaide Maia, do PSD do Rio Grande do Norte, defendeu a doação voluntária de sangue e alertou para a redução dos estoques dos hemocentros. Ela afirmou que uma única doação pode beneficiar até 4 pessoas. A senadora lembrou que, apesar do fim da campanha Junho Vermelho, que incentiva a doação voluntária, a necessidade de doações permanece. Zenaide criticou a chamada PEC do plasma, que altera a Constituição para autorizar os bancos de sangue privados a vender o plasma, o que atualmente é proibido.
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3: Em Brasília, 10h47.
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3: Esta é a Rádio Senado. Muito obrigada pela sua companhia. Agora tem Milton Nascimento.

0: Ouvimos Mosca, Minha Lágrima Salta, Ana Carolina, Tudo Bem e Milton Nascimento, Outro Lugar.
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0: Em Brasília, 11 horas.
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0: Excelente domingo para você que sintoniza a Rádio Senado em todo o Brasil. A gente segue com a programação musical de Wilton Rodrigues. E agora tem Saulo Duarte e Russo Passapusso.

0: Ouvimos Marcelo Falcão e Felipe Ret, Louco Pra Voltar. Brasa e Negamanda, Olinda. E Saulo Duarte, Russo Passapusso, Arrepiou. Um projeto que visa proteger o consumidor de ligações abusivas de telemarketing e de cobranças indevidas foi aprovado em decisão terminativa pela Comissão de Fiscalização e Controle e deve seguir para a Câmara dos Deputados. Pela proposta, as empresas deverão identificar claramente o número utilizado nas ligações para que o consumidor saiba quem está entrando em contato com ele. O relator da proposta foi o senador Laércio Oliveira, do PP de Sergipe.
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2: Em Brasília, 11:13.
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1: Esta foi Tereza Cristina, Jiló com Pimenta e Já Mandei Botar Dendê. Antes ouvimos Pedro Miranda, Coisa com Coisa, e também Aline Calisto, Enfeitiçada.

Filha de pai cearense e mãe sul-mato-grossense, Maria Alice nasceu no Rio de Janeiro em 1967, mas se mudou aos 13 anos para o Mato Grosso do Sul, onde cresceu mergulhada nas sonoridades fronteiriças da polca, da guarânia e do rasqueado. Nos anos 1990, a cantora estreou na noite acompanhada pelo violão de Pedro Ortali, em uma parceria que resultou no disco de estreia No Mundo a Passeio, lançado em 1997. Com todas as composições assinadas por artistas locais, o disco se tornou um marco na fonografia do estado. Depois de um hiato de 20 anos, Maria Alice lançou em 2017 o disco Sertões, novamente com violão e a produção de Pedro Ortali. O trabalho combinou clássicos do cancioneiro popular sertanejo e do Nordeste brasileiro com sucessos da música de fronteira sul-mato-grossense em arranjos sofisticados. Em 2022, a cantora retornou com o disco Maria Alice Canta Paulo Simões, trabalho dedicado à obra de um dos grandes compositores da música sul-mato-grossense, parceiro de Renato Teixeira e Almir Sater.

mais uma homenagem a um grande nome da música sul-mato-grossense, a cantora lançou em 2024 o disco Maria Alice Canta Geraldo Espíndola, que contou com participações da rapper MC Anarandá e de membros da família Espíndola, como Jerry e Humberto, além do próprio Geraldo. Com mais de 35 anos de carreira, a Maria Alice é considerada uma das principais intérpretes do Mato Grosso do Sul. E agora, para fechar este Som Brasilis, que teve locução de Rita Zumba, produção de Wilton Rodrigues e trabalhos técnicos de Eduardo Brito, vamos ouvir a cantora Maria Alice com a música Vaso Quebrado, faixa do álbum Maria Alice Canta Paulo Simões, de 2022.

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1: Em Brasília, 11:29.
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1: Agora, na Rádio Senado, a gente ouve Mariana de Moraes e Chico Buarque.

0: Linda Pimenta.
1: Ouvimos Jardes Macalé e João Donato, Síntese do Lance, Mônica Salmazo, Ramiro Pinheiro e Rodrigo Balduino, No Ideia, e também Mariana de Moraes e Chico Buarque, Desalento. A senadora Damaris Alves, do Republicanos do Distrito Federal, alertou para o avanço dos crimes cibernéticos contra crianças e adolescentes e defendeu o reforço das ações de combate à exploração sexual infantil na internet.

0: 2007. Damares destacou operações policiais recentes, cobrou maior rigor na punição dos responsáveis e ressaltou a importância do projeto que amplia os instrumentos de investigação virtual para identificar e prender autores desses crimes. Em Brasília, 11h44.
1: O Brasil ganhou sua primeira senadora negra em 1981. Laélia de Alcântara, uma médica obstetra baiana que trabalhava no Acre. Ela chegou ao Senado no fim da ditadura militar pelo PMDB, partido de oposição, e não hesitou em denunciar o racismo e defender a igualdade entre homens e mulheres. Um detalhe curioso, no juramento de posse, precisou se declarar senador no masculino. A trajetória de Laélia abriu caminho para outras senadoras negras, como Benedita da Silva e Marina Silva.
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0: Abrindo este bloco na Rádio Senado, Rádio Táxi.

0: Ouvimos Cleiton e Cledir, Deu Pra Ti, Gal Costa, Vaca Profana e Rádio Tax, Um Amor de Verão.
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3: 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Em Brasília, meio-dia.
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1: Olá, ouvintes da Rádio Senado, começando agora mais um Cena do Samba para toda a rede Senado de rádio e emissoras conveniadas. Hoje você vai ouvir sucessos de Emílio Santiago, Jorge Aragão e Clementina de Jesus. E no segundo bloco tem mais um samba enredo do Carnaval do Rio de Janeiro. Vamos ouvir agora Pressentimento. Em seguida, Verdade Chinesa. As duas na voz de Emílio Santiago.
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0: Acabamos de ouvir Verdade Chinesa, antes Pressentimento, as duas na voz de Emílio Santiago. O Cena do Samba de hoje traz grandes nomes que marcaram a história do nosso samba. Neste bloco, você fica com sucessos de Emílio Santiago, um dos grandes intérpretes brasileiros desde os anos 70. A voz sofisticada e o repertório refinado do artista o fizeram alcançar enorme sucesso com a série de discos Aquarelas Brasileiras, lançada entre 1988 e 1994, que vendeu milhões de cópias e reuniu releituras de clássicos da MPB. Emílio Santiago conquistou discos de ouro e platina, prêmios importantes e reconhecimento internacional, além de trabalhos dedicados à bossa nova e ao samba tradicional. E o nosso abraço agora vai para você que está ouvindo o Cena do Samba pela Rádio Senado FM em Macapá, Maceió e Manaus. E em seguida, no Cena do Samba, vamos ouvir mais duas parcerias de sucesso da carreira de Emílio Santiago. Primeiro, ele canta com Jorge Aragão, Espelhos d'Água. Em seguida, ele traz o sucesso Alvorecer.
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0: Acabamos de ouvir Alvorecer na voz de Emílio Santiago. Antes, ele cantou com Jorge Aragão o clássico Espelhos d'Água. O Cena do Samba vai agora para um breve intervalo e volta em instantes.
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2: A Comissão de Ciência, Tecnologia e Informática aprovou proposta que obriga aplicativos e plataformas de relacionamento a divulgar informações sobre a prevenção de infecções sexualmente transmissíveis. A matéria segue para a decisão final na Comissão de Assuntos Sociais. Pela proposta, os aplicativos deverão exibir mensagens com informações claras e objetivas sobre sintomas, riscos à saúde, formas de transmissão, prevenção e tratamento dessas infecções, segundo orientações que serão definidas pelo Poder Executivo.
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4: Em Brasília, 12:21.
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0: Voltamos com o Cena do Samba aqui pela Rádio Senado. Começamos este bloco ouvindo sucessos de diferentes gerações. Uma dama do samba, nascida em Valença, no Rio de Janeiro. Um cantor e compositor paraense. E uma cantora paulista que já fez sucesso no Carnaval Carioca. Fique agora com Clementina de Jesus, Incompatibilidade de Gênios, Arthur Espíndola e Velha Guarda da Mangueira, A Passista e Grazi Brasil, Bailar com Você.
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0: Acabamos de ouvir Grazi Brasil cantando Bailar com Você. Antes, A Passista, na voz de Arthur Espíndola e acompanhamento da Velha Guarda da Mangueira. Começamos com o clássico Incompatibilidade de Gênios, na voz da Dama do Samba, Clementina de Jesus. E o nosso abraço agora vai para você que está ouvindo o Cena do Samba pela Rádio Senado FM em Natal, Porto Velho e Rio Branco. No Cena do Samba você ouve agora o quadro Nota 10.
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0: O quadro Nota 10 de hoje relembra o desfile da Imperatriz Leopoldinense no Carnaval de 2003. A Escola de Ramos apresentou na Sapucaí um desfile que explorou todos os tipos de pirataria. A carnavalesca Rosa Magalhães levou para a avenida belas fantasias, como a da Ala dos Tesouros e alegorias, com destaque para o carro da pirataria moderna, onde uma enorme caveira era toda decorada com produtos falsificados. Na passarela, teve Peter Pan, tesouro e até papagaio de pirata. Na apuração, a Imperatriz conquistou notas 10 de vários jurados e gabaritou o quesito conjunto, terminando na quarta posição. Então, vamos ouvir na voz de David do Pandeiro o samba que contou o enredo Nem Todo Pirata Tem a Perna de Pau, o Olho de Vidro e a Cara de Mal, da Escola de Samba Imperatriz Leopoldinense para o Carnaval de 2003.
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0: Acabamos de ouvir na voz de David do Pandeiro o samba que contou o enredo Nem Todo Pirata Tem a Perna de Pau, o Olho de Vidro e a Cara de Mal, da Escola de Samba Imperatriz Leopoldinense, para o Carnaval de 2003. O Cena do Samba vai agora para mais um intervalo e volta em instantes.
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3: Em Brasília, 12:39.
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3: Voltamos com o Cena do Samba aqui pela Rádio Senado. Este bloco começa com sucessos na interpretação de Jorge Aragão. Vamos ouvir agora Coisa de Pele. Em seguida, Voo de Paz.
4: Vamos fazer o seguinte, isso aqui não é show não. Tô aqui só pra cantar um sambinha junto com vocês, tá certo?
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No Cena do Samba, acabamos de ouvir Voo de Paz, antes Coisa de Pele, as duas na voz de Jorge Aragão. Você está ouvindo no Cena do Samba de hoje sucessos de intérpretes e compositores que marcaram a história antiga e recente do nosso ritmo preferido. E o nosso abraço deste bloco vai para você que está nos ouvindo agora pela Rádio Senado FM em Teresina, São Luís e no Rio de Janeiro. Neste bloco, estamos destacando a obra de Jorge Aragão, um dos principais compositores e intérpretes do samba contemporâneo. Direto das rodas do Cacique de Ramos no fim da década de 70, o poeta participou da criação do Fundo de Quintal e ajudou a estruturar o samba como conhecemos hoje. Clássicos de Jorge Aragão, como Vou Festejar, Coisinha do Pai e Logo Agora, já foram gravados por artistas como Beth Carvalho, Alcione e o próprio Emílio Santiago, que ouvimos lá no primeiro bloco. A carreira solo de Jorge Aragão ainda é marcada por sambas românticos e ligação profunda com o carnaval e as escolas de samba cariocas. Vamos encerrar o programa então com mais dois de seus sucessos. Fique agora com Topo das Lições. Em seguida, Lucidez.

0: No Cena do Samba, você acabou de ouvir Lucidez. Antes teve Topo das Lições, as duas na voz de Jorge Aragão. E este foi o Cena do Samba de hoje, com apresentação de Thiago Medeiros, áudio Eliseu Caires, trilhas do programa Grupo Bom Partido e Dudu Sete Cordas. Nosso WhatsApp é 61 98611 9591.
1: Mulheres vítimas de violência doméstica e familiar poderão ter o nome alterado nos registros públicos e, nos casos mais graves, serem encaminhadas para análise de inclusão em Programa Especial de Proteção às Vítimas e Testemunhas Ameaçadas. A Comissão de Direitos Humanos do Senado aprovou o projeto nesse sentido, que segue para análise terminativa da Comissão de Constituição e Justiça. O texto aprovado foi o substitutivo do senador Alessandro Vieira, do MDB de Sergipe, para o projeto de lei da senadora Jussara Lima, do PSD do Piauí.
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2: Em Brasília, uma hora em ponto.
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2: Olá, uma ótima tarde para você que sintoniza a Rádio Senado. Eu sou Ricardo Nakaoka, em sua companhia, apresentando a programação musical de Josimar Fernandes. Abrindo a hora, você fica com Vanessa da Mata.

0: Ouvimos Dona Onete e Félix Robato, Lunambum Barimbó. Antes, Francisca Olombre e Sidney Magal, Vou Pra Cima. E abrindo a hora, Vanessa da Mata, Viagem. A Comissão de Ciência, Tecnologia, Inovação e Informática do Senado aprovou uma série de pedidos de concessão e renovação de outorga para emissoras de rádio. No total, foram 20 pedidos aprovados, provenientes de 6 estados, que tramitam como projetos de decreto legislativo. Agora, esses projetos vão à promulgação da presidência do Senado. A maior parte desses projetos se refere a rádios comunitárias, que são emissoras sem fins lucrativos e com área de cobertura restrita, destinadas a atender comunidades locais.
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0: Uma e 14 pelo horário de Brasília.
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0: Fechando o bloco, Roberta Sá, Mais Alguém. Antes, Paulo Carvalho e Pedro Luiz, Segunda ou Terça. E ainda Maria Luísa Jobim, Sonhos.
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0: Agora em Brasília, 1h27. 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
0: Fique agora com Pedro Miranda.

0: Fechando o bloco, João Nogueira, Na Baixa do Sapateiro. Antes, Beth Carvalho, Dino Sete Cordas e Conjunto Época de Ouro, Aperto de Mão. E ainda Pedro Miranda, Amor Sem Preconceito. A Comissão de Direitos Humanos aprovou o relatório que permite aos partidos políticos destinar recursos do Fundo Partidário e do Fundo Especial de Financiamento de Campanha ao enfrentamento de calamidades públicas. O texto transforma em projeto de lei de autoria do colegiado uma sugestão apresentada por um cidadão no portal E-Cidadania. Com parecer favorável do senador Márcio Bittar, do PL do Acre, a sugestão passa a tramitar como projeto de lei de autoria da comissão. O texto seguirá para a Secretaria Legislativa.
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0: Agora em Brasília, 1h39.
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2: Fique agora com Paula Santoro.

0: Ouvimos Mariana Aidar, Menino das Laranjas. Antes, João Bosco, Jade. E ainda Paula Santoro, Não é Céu.
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0: Horário de Brasília, 1:52.
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0: Na sequência, Fred Martins.

0: Fechamos a hora com Selmar e Dante Ozzetti, Achou. Antes, Fred Martins, Fulô da Maravilha.
1: Em Brasília, 2:00.
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1: Uma ótima tarde para você que sintoniza a Rádio Senado. Eu sou Ricardo Nakaoka, em sua companhia, apresentando a programação musical de Josimar Fernandes. Abrindo a hora, você ouve Paralamas do Sucesso.

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1: Ouvimos Zé Cabaleiro, Céu Azul, antes Adriana Calcanhoto, Metade, e abrindo a hora para Lamas do Sucesso, Perplexo. A primeira semana de maio passará a ser dedicada em todo o país à promoção da ética, da cidadania e do combate à corrupção. Uma lei sancionada pelo governo federal e publicada no Diário Oficial da União cria a Semana Nacional da Ética e da Cidadania, a ser celebrada anualmente nesse período. A nova legislação promove ações voltadas aos princípios éticos, morais e de cidadania e ao combate a todas as formas de corrupção. Essas atividades incluem debates e campanhas educativas.
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0: Agora em Brasília, 2 horas e 11 minutos.
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0: Na sequência, o Miss Sater.

0: Fechando o bloco, Milton Nascimento, Cálix Bento. Antes, Simone Guimarães, Coração do Mato. E ainda, Almir Sater, A Saudade é uma Estrada.
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0: Agora, 2:22 em Brasília.
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0: Fique agora com Dom L e Alice Caim.

0: Ouvimos Martins, Tua Voz, antes Lineker, Lua de Fé, e abrindo o bloco, Dom L e Alice Caymmi, Saudade do Mar.
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4: O rock gaúcho sempre foi um universo paralelo. Historicamente, artistas de destaque por lá eram pouco notados no resto do Brasil. Um deles foi Júpiter Maçã.
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4: Júpiter Maçã era o nome artístico do cantor, compositor e multi-instrumentista Flávio Basso, nome cultuado no rock psicodélico brasileiro, influenciado por Mutantes, Beatles e o ex-Pink Floyd Syd Barrett. Nos anos 1980 e início dos 90, Flávio

quase alcançou sucesso nacional com as bandas TNT e Cascaveletes. Mas foi em 1997 que o artista, já com o nome de Júpiter Maçã, lançou o primeiro e mais cultuado álbum de sua carreira solo, chamado A Sétima Efervescência, trazendo sexo, drogas, loucura, festas, rock e muita psicodelia. Sempre ousado, 2 anos mais tarde, o músico mudou o nome para Jupiter Apple e lançou um álbum em inglês intitulado Plastic Soda, incorporando influências do jazz e da bossa nova. O disco rendeu a ele o prestigiado prêmio de Compositor do Ano pela Associação Paulista de Críticos de Arte. Em 2001, o filho de Júpiter morreu com apenas 11 anos. O episódio teve reflexos no disco His Civilization, lançado 1 ano depois e considerado o trabalho mais experimental dele, juntando o psicodelismo e a bossa nova de trabalhos anteriores a elementos eletrônicos. Jupiter Apple ainda faria um disco em inglês com sua namorada Bibmo, antes de lançar seu 4º e último álbum em 2007, que já circulava numa versão demo na internet desde 2004. Chamado Uma Tarde na Fruteira, o trabalho é o mais tropicalista do artista, que voltou a cantar em português e a assinar como Júpiter Maçã. E ainda trouxe os clássicos Mademoiselle Marchand, A Marchinha Psicótica de Dr. Soup e Beetle George. Eu deveria parar de beber, porque... Com uma vida regada a muito álcool e drogas, foi lutando contra os vícios que em 2015 Júpiter Maçã morreu de um infarto aos 47 anos. 3 anos antes, ele havia caído do 2º andar do prédio onde morava em Porto Alegre, o que o afastou dos palcos por um tempo. Agora vamos conferir o talento e a ousadia de Júpiter Maçã numa música do último disco dele, de 2007, A Marchinha Psicótica do Dr. Soup.

0: Acabamos de ouvir Júpiter Maçã com a marchinha psicótica de Doutor Sup, faixa do disco Uma Tarde na Fruteira, de 2007.
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2: A Comissão de Assuntos Sociais aprovou o projeto que prevê a exigência de curso profissionalizante para tanatopraxista profissional que trata a aparência e conservação de pessoas mortas para os funerais. O substitutivo ainda terá que ser analisado em turno suplementar antes de seguir para a Câmara dos Deputados. Os senadores acataram a versão alternativa da senadora Damares Alves, do Republicanos do Distrito Federal, ao projeto proposto pela senadora Soraya Tronic, do PSB de Mato Grosso do Sul.
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2: Em Brasília, 2h44.
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2: Na sequência, MPB 4 e Quarteto em Si.

0: Fechamos a hora com Chico Buarque e Nara Leão, João e Maria. Antes, Jussara Silveira, Nem Eu. Também ouvimos Edu Lobo e Tamba Trio, Reza. E ainda MPB 4 e Quarteto em Si, Falando de Amor.
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0: Agora em Brasília, 3 horas em ponto.
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8: Fala nação roqueira, aumenta o som que hoje é dia de Rolling Stones aqui no Capítulo Rock. O grupo inglês lançou no dia 10 de julho seu mais recente disco de inéditas, chamado Foreign Tongues, com 14 músicas e exatos 1 hora e 2 minutos de puro rock clássico na veia, para o deleite aí dos milhões de fãs que a banda conquistou em 64 anos de carreira. Num mundo de sucessos cada vez mais efêmeros, de celebridades

0: Relâmpago de músicas descartáveis, engatar 6 décadas de sucesso não é pra qualquer um, né? Eu sou Maurício Desante, tenho 51 anos e quando eu nasci os caras já eram sucesso, olha só. Mesma condição aqui dos meus colegas de bancada, Márcio Maturana.
1: Olá pessoal que ama os Beatles e os Rolling Stones.
0: E Celso Cavalcante.
2: Principalmente os Rolling Stones, e que descasso que eles lançaram, hein? Meu Deus, que
1: muito
2: coisa
1: bom,
2: boa.
1: Realmente.
0: Foreign Tongues é o 25º disco de estúdio dos Stones e foi gravado em menos de um mês no estúdio Metrópolis, em Londres, e tem tudo aí para ser mais um marco na carreira da banda britânica. Ao fundo, a gente já ouve uma das canções desse disco, que se chama Back in Your Life. Aumenta aí, José Valdo, para a gente curtir um pouquinho.
1: A curiosidade é que as 14 faixas desse disco foram produzidas pelos próprios Stones, Mick Jagger, Keith Richards, Ronnie Wood, junto com os seus parceiros de muito tempo aí, Daryl Jones, Matt Clifford e Steve Jordan.
2: Isso sem falar, né, Márcio, que esse disco também conta com a participação de peso de grandes ícones do mundo do rock, um deles, Sir Paul McCartney, e também o Robert Smith, vocalista do The Cure, e o baterista do Red Hot Chili Peppers, o Chad Smith, além do cantor, compositor, multi-instrumentista e produtor britânico, o Steve Winwood. Um timaço e não poderia deixar de ser diferente para gravar esse som dos Stones.
0: Bom, a gente tem muita coisa para ouvir hoje, então bora direto para as 3 primeiras faixas desse novo disco dos Stones. A gente abre com Rough and Twisted, na sequência In the Stars, duas aí que já estavam algumas semanas nas plataformas de música, e a gente finaliza com Jealous Lover. Solta o rock, José Valdo!

0: É bom demais ouvir Rolling Stones com um trabalho inédito de primeiríssima qualidade, uma banda aí que se reinventa para continuar relevante e que também evita repetir fórmulas de sucesso de discos anteriores, mas claro, sem se afastar da essência que fez deles a maior banda de rock de todos os tempos.
1: Cara, uma característica dos Stones, né? Porque várias bandas dos anos 70, 80, até 90, você ouve hoje e soa envelhecida, né?
2: Datado,
1: soa meio datada, meio antiquada. Várias, muitas, muitas. E os Stones, cara, que vem de 62, bicho.
3: Apesar de manter aquela característica desde se ouve, pô, é a guitarra do Pete Richards, né? Mas você reconhece que são os Stones, não, e estão sempre aí, estão sempre atuais, né? Os Stones de agora.
1: Você reconhece, só que a sonoridade, a instrumentalização, a equalização, sei lá o que que eles, qual que é a mágica deles, que se mantém sempre sendo autênticos e atuais.
3: Esse disco, Foreign Tongues, tem mesmo uma missão que não é das mais fáceis. Eles querem provar que o sucesso da banda no outro disco anterior, o potente Hackney Diamonds, de 2020.

0: 2023 não foi um acaso. Pelo contrário, a banda vive um dos momentos mais criativos dessa fase octogenária dos seus integrantes. O Mick Jagger, por exemplo, tem 83 anos, Keith Richards tem 82 e o Ronnie Wood está com 79.
1: Sei nem se a gente vai chegar nessa idade.

0: colocou no começo, efêmera. Esse aqui veio com músicas já eternas.
1: Eu ouvi seguidamente.
2: Esses caras são impressionantes, né? A gente segue com mais duas músicas de Foreign Tongues. A primeira que você ouve com a gente agora é Mr. Charm. Depois a gente vai com Divine Intervention, que é um rock and blues que conta aí com os vocais de apoio do Robert Smith do The Kinks.

0: Agora a gente vai para um rápido intervalo e volta daqui a pouquinho com mais Rolling Stones para você. Não saia daí!
1: O senador Eduardo Girão, do Novo do Ceará, defendeu o projeto de lei que proíbe no Brasil a produção e a comercialização de produtos alimentícios obtidos por meio da alimentação forçada de animais. Essa prática é utilizada na produção do foie gras, que é produzido a partir do acúmulo forçado de gordura no fígado de patos e gansos. A proposta já foi aprovada pelo Senado e pela Câmara dos Deputados e agora aguarda a sanção do presidente da República.
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1: 13h27 pelo horário de Brasília.
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0: E a gente volta com o capítulo rock de hoje, que toca o novo trabalho dos Rolling Stones, o disco Foreign Tongues, que chegou recentemente aí às plataformas de música, mais precisamente no dia 10 de julho.
1: Pois é, esse disco todo ele é muito emocionante, né? Muito cativante. Quem ouve gosta de primeira audição. E um dos momentos mais emocionantes, sem dúvida nenhuma, é aquela presença póstuma do Charlie Watts em Hit Me in the Head. Essa gravação aconteceu em 2021, pouco antes da morte do baterista, em agosto, né, de 21, plena pandemia, aos 80 anos de idade. Quem diria que era o mais careta dos Stones?
2: Pelo menos visualmente.
1: O primeiro a morrer, né?
0: É, legal, né? Que eles gravaram lá em 2021 e guardaram essa gravação para entrar nesse trabalho agora, né?
1: Pois
0: bem
1: é.
0: Bacana isso.
2: E aí a gente percebe ali, essa é uma das faixas mais fortes do disco, né? Dá para ver aquele estilo inconfundível dele, do Charlie Watts, e um contraste com o trabalho do Steve Jordan, que assumiu a bateria depois da morte dele.
1: É, e o disco tem também uma segunda participação do vocalista, o Robert Smith, ele que já tinha feito uma pontinha em Divine Intervention, como a gente falou aqui, e volta em Never Wanna Lose You, tocando sintetizadores e fazendo backing vocal. Legal que esses caras pegam aí frontmans, né, de grandes bandas e bota lá para tocar, para fazer a cozinha. O McCartney foi isso também, tocou baixo, né? A gente vai falar mais para frente aqui, né, Maurício? É,
0: exatamente. Não, e a colaboração do Robert Smith traz aquela atmosfera mais melancólica, né, que é típica do The Cure, para essa canção, mas de um jeito tão sutil que muita gente às vezes nem percebe que o cara tá tocando, tá cantando ali, né, ao fundo. Você tem que olhar às vezes o crédito ali para saber, putz, ele participou dessa faixa. A gente vai ouvir agora a bateria do Charlie Watts em Hit Me in the Head e também os vocais de apoio do Robert Smith em Never Wanna Lose You. Mas antes dessas duas, a gente abre o bloco com Riggin' Hollow.

O novo disco dos Stones passa longe de soar como um testamento, como uma despedida, né? Como era de se esperar para uma banda que todo mundo já tá aí na faixa dos 80 anos. Mas na verdade...

0: verdade é uma comprovação de que a banda ainda tem muita coisa para dizer. É um disco guiado por guitarras e vocais que não duelam, mas conversam em uma harmonia íntima que só Keith Richards, Ronnie Wood e Mick Jagger são capazes de produzir depois de tantos anos aí dividindo os palcos e os estúdios.
1: Pois é, eles têm muita coisa para dizer ainda, vamos ver se vai dar tempo, né?
2: Vai sim, se Deus quiser. As críticas aí desse disco destacam que o Mick Jagger continua cantando com aquele vigor todo e a ironia de sempre, né? Enquanto o Keith Richards entrega uma de suas melhores interpretações vocais recentes na música Some of Us, uma canção que a gente vai ouvir daqui a pouco. E, aliás, me lembra um pouco o estilo de cantoria do Mark Knopfler. O Keith Richards.
0: É verdade,
2: aí.
0: Parece um pouco.
2: Porra, parece uma
1: aquela coisa meio roubada, né?
0: É, parece um pouco.
2: Meio Bob Dylan, assim, falando.
1: É, exato. É verdade. E na faixa Covered in You tem o baixo do Paul McCartney, tão esperado aí. Essa participação do Paul trouxe peso e balanço à música, né? Uma levada de baixo aí, como só o Paul McCartney sabe fazer, mas sem roubar a cena também, coisa meio discreta. E a participação também funciona como elemento de sustentação e não como um dueto entre os gigantes. Ele entrou mesmo para compor o time, né?
0: É, não tem uma briga ali, né? Coisa de só quem é gênio que dá conta de fazer essas coisas. A gente vai ouvir essas duas agora, os vocais de Keith Richards em Some of Us e o baixo do Paul McCartney em Covered in You. Mas antes a gente vai tocar a versão dos Stones do clássico da Amy Winehouse, You Know I'm No Good, que se já era excelente aí na voz dela, ganhou uma interpretação memorável com os Stones. Solta o rock, Josie!

0: Rapaz, muito boa essa cover em Hill. E essa participação do Paul McCartney, interessante é que o Keith Richards, dando uma entrevista depois falando sobre esse encontro aí do Paul com os Stones, diz que sentiu ali de verdade que o Paul tava com muita saudade de participar de uma banda ali, como instrumentista, só ficar no cantinho dele fazendo baixo. Legal demais.
1: Muito bacana isso, né? Bom, Celso, a gente conseguiu tocar aí na íntegra 11 das 14 músicas do novo e fabuloso álbum dos Rolling Stones, mas infelizmente o programa de hoje acabou, a gente não tem mais tempo pra nada. A apresentação foi minha, Maurício De Santi, também de Márcio Maturana e de Celso Cavalcante. E nos trabalhos técnicos, o nosso eterno Rolling Stone também, Josevaldo Souza.
0: Lembrando que esta e todas as edições do Capítulo Rock você acessa pelo nosso site senado.leg.br/rádio e também estamos em algumas plataformas de streaming aí de podcasts. É.

0: Deezer, Amazon Music, Castbox e no Podcast Addict.
1: E também lá no Instagram, nosso perfil é @capitulorock. Agora com atualizações semanais, olha que beleza.
2: Queremos dizer que o Márcio Maturana assumiu a titularidade do nosso esquecido
1: agora
2: Instagram.
1: Sim, agora vai. Sim.
0: Vamos lá, segue a gente no Instagram, pessoal.
1: E a gente volta na semana que vem com mais um Capítulo Rock novinho em folha pra você. Até mais, galera.
0: Até.
2: Valeu, gente.
3: Seguiu para o plenário do Senado, em regime de urgência, o projeto de lei que cria o Estatuto da Vítima. A proposta reúne em um único texto direitos e garantias para vítimas de crimes e contravenções, de calamidades públicas, desastres e epidemias. A medida foi aprovada pela Comissão de Segurança Pública, com relatório do senador Wilder Moraes, do PL de Goiás. Ele argumentou que o sistema de justiça brasileiro concentrou atuação no conflito entre o Estado e o autor do crime, deixando a vítima em um papel secundário.
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3: Em Brasília, 4 horas em ponto.
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8: Olá, chegou a hora de atravessar o túnel do tempo para ouvir os sucessos eternos da música popular brasileira. Está começando o Rádio Vitrola comigo, Ronaldo Martins, e com Pedro Pincer. Tudo bem, Pedro?
9: Tudo bem, Ronaldo. Pronto para mais uma aqui.
8: Vamos começar com diferentes estilos da nossa música sertaneja.
9: Vamos embora, é que a gente está aqui para remexer no baú. O que temos aí?
8: A gente vai começar no cantor mais contemporâneo, que é o grande Daniel.
9: Gosto muito do Daniel.
8: Canta muito bem, tem uma voz maravilhosa. A gente vai ouvir uma música dele, que é uma versão de um sucesso latino, Estou Enamorado, da dupla Donato
9: Stefano. Stefano. Exatamente, é italiano a música original, eu acho.
8: É, latino também, mas latino
9: sim,
8: e italiano.
9: Sim, sim, sim.
8: Que foi gravada pela dupla João Paulo e Daniel.
9: Foi.
8: Exatamente. É, você se lembra que o Daniel tinha uma dupla com o João Paulo em 96. E depois que o João Paulo morreu, o Daniel pôs essa música no repertório dele, já como solo. Cantor solo.
9: Isso.
8: E ela ficou assim, simbólica.
9: É um clássico de João Paulo e Daniel, de Daniel. Tem que tocar sempre.
8: Linda. Vamos ouvir Estou Apaixonado com Daniel.

0: Você ouviu Pena Branca e Chavantinho, a música Cálice Bento, que estourou com Milton Nascimento. É uma canção de um outro cantor mineiro, o Tavinho Moura. O Milton Nascimento gravou em 76. Ela lembra ali as Folias de Reis, o ciclo natalino. E elas vieram da tradição da Folia de Reis. O Tavinho Moura pegou essa música do folclore e fez essa versão.
1: O Tavinho Moura, que é uma figura icônica da cultura mineira, um grande compositor, né? Uma pessoa bem afeita à cultura de Minas Gerais mesmo. Então, nada mais justo do que ele fazer esse tipo de relação.
0: Grande compositor e grande instrumentista.
1: Também.
0: Se você não sabe, Tavinho Moura é um dos maiores violeiros do Brasil.
1: Eu acredito.
0: Toca viola muito bem. E essa música é linda. A gente ouviu aí nessa versão maravilhosa de Pena Branca e Chavanti. Vamos para Vanessa da Mata?
1: Vamos embora.
0: Vanessa da Mata cantando um clássico da nossa música, composta pelo Tom Jobim e Aloysio Oliveira. Foi eternizada no álbum Elise Tom de 74, aquele álbum...
1: Tem documentário, né?
0: Gravado em Los Angeles, né? Maravilhosa música. E a Vanessa da Mata, uma cantora do Mato Grosso, fez essa interpretação que a gente ouviu bem suave no álbum Vanessa da Mata Canta Tom Jobim, de 2013.
1: É um desafio, né? Que ela se impôs ali.
0: Sim.
1: Vanessa da Mata, corajosa de chegar ali, escolher um repertório
0: só de
1: jobiniano e mandar ver, né?
0: Vamos ouvir. Só tinha de ser com você, Vanessa da Mata.

0: Sim, a Luciana não fez muitos sucessos, mas essa é.
1: Eu acho que sim. Tem todas essas rádios que se afeitam a tocar música popular brasileira, sempre tocam o Simples Desejo da Luciana Mello.
0: Música linda, música bonita. Com ela encerramos esse bloco, voltamos daqui a pouquinho, hein?
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3: A senadora Zenaide Maia, do PSD do Rio Grande do Norte, destacou o lançamento do programa Conexão Lilás, Tecnologia pela Vida da Mulher, do Senado Federal. Ela explicou que a iniciativa inédita no Parlamento Brasileiro irá capacitar 40 jovens entre 14 e 18 anos, estudantes de escolas públicas, para desenvolver um aplicativo digital voltado ao combate à violência contra a mulher. Para a senadora, a iniciativa alia educação, tecnologia e cidadania a oferecer durante 4 meses formação em ciência e inovação.
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3: Brasília, 4:19.
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0: Estamos de volta com Rádio Vitrola. Encontrei uma coisa aqui que eu não sei se você conhecia. É o Belchior cantando Aparências, do Márcio Greco.
1: Não conhecia. E olha que eu sou fã de carteirinha do Belchior. Gosto muito.
0: É, essa música estourou com o Márcio Greco, mas ela é uma composição do Ed Wilson com Cury, que fizeram para o Roberto, sabe?
1: Não,
0: o Roberto não gravou.
1: Não
0: fizeram, o objetivo era que o Roberto gravasse. O Roberto não gravou e o Márcio Greco lançou em 81. E ela se tornou um dos maiores sucessos.
1: Um clássico. É, exatamente.
0: Clássico.
1: Como acontece isso, né, Ronaldo? De você, às vezes, você saber que aquela música X foi escrita para um. E aquele um não topou fazer, não gravou e virou um grande sucesso,
0: Roberto,
1: na voz de outra pessoa.
0: Outra música que foi feita para ele não gravou, a gente já comentou que Se Eu Quiser Falar Com Deus.
1: Sim, exatamente.
0: Do Gil.
1: Exatamente.
0: Roberto tinha essa mania, viu? Roberto era meio chato para essas coisas. Às vezes ele não gostava da música por um detalhe ou outro. Essa que a gente vai ouvir, essa releitura do Belchior, é de 91. É uma parceria com o violonista Gilvan de Oliveira. Grande violonista, né?
1: Isso.
0: E eles fizeram isso. Vamos
1: é de
0: ouvir.
1: 91, belo
0: 91. Belchior cantando Aparências.

0: Essa foi Preta Gil com a música Espelhos d'Água. Foi o primeiro grande sucesso da carreira da Preta.
1: É, e essa música é conhecida, né?
0: Do Dalto.
1: Do Dalto, primeiro, do Dalto. Depois várias pessoas já gravaram, Patrícia Marques também.
0: Dalto em parceria com Cláudio Rabelo. Dalto gravou no álbum Pessoa, de 83. A Patrícia Marques gravou quando ela saiu daquela fase infantil,
1: adolescente.
0: Um dos primeiros, ou o primeiro álbum dela, eu acho que o primeiro, ela gravou uma versão dessa música.
1: Exatamente.
0: E a Preta Gil

0: gravou em 2003, no álbum Preta Porter.
1: Que é um álbum super polêmico também, que ela sai, né, praticamente despida na capa.
0: Sim, é.
1: Que é o álbum de lançamento da, da carreira dela. Né?
0: Muito legal, Preta Gil. Bom, da Preta Gil, já que eu falei do Roberto, né, que não quis gravar a música lá, vamos ouvir Roberto agora gravando música de um outro compositor, a música Quero Ter Você Perto de Mim, que é do Nenel.
1: Nenel?
0: Nenel.
1: Esse é renomado, hein? Esse é conhecido.
0: Ele é um clássico ali do, acho que é do Rio, né, não sei se o Nenel é do Rio, mas o Nenel, ele fazia músicas e ele um dia queria mostrar a música pro Roberto. Essa que a gente vai ouvir, ele não conseguia entrar nos estúdios da TV Tupi, onde o Roberto gravava, para entregar. E um dia ele viu que o segurança já era mais velho assim, e ele saiu correndo, passou pelo segurança na portaria.
1: Sim.
0: O Roberto viu e falou, não, deixa eu ver o que, que é e tal. Ele mostrou a música pro Roberto e o Roberto gravou. E isso é história verdadeira, porque eu já vi vídeos do Nenel contando
1: essa história, né? O acesso ao Roberto Carlos, especialmente nessa época, você imagina?
0: Nossa.
1: Chegar ali, no próprio filme do Tim Maia, né?
0: Uhum.
1: Quando o Tim Maia volta pro Brasil e procura o Roberto Carlos para ter alguma coisa, né, ter alguma oportunidade, tinha dificuldades também, então é complicado mesmo.
0: Vamos ouvir Quero Ter Você Perto de Mim, com Roberto Carlos.
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0: Você ouviu Pra Você Guardei o Amor com Nando Reis e Ana Canhas. Esse dueto, eu acho a harmonia tão bonita. As duas vozes, assim, casaram tão bem, né?
1: Eu sou muito fã da Ana Canhas.
0: Maravilhosa.
1: Eu vi um show dela aqui no Teatro La Salle, há um tempo atrás, com aquele repertório que ela fez só com o Belchior. É uma coisa sensacional a presença de palco dela, uma cantora maravilhosa. E essa música realmente com o Nando Reis casou muito bem.
0: Uma história interessante da letra, que o público cantava durante um tempo. O amor que aprendi vendo os meus pais. O Nando corrigiu, falou, não é isso, gente. É o amor que aprendi vendo os meus pais. Só que algum tempo depois ele foi consultar o caderninho dele, onde ele fez a letra, e ele percebeu.

0: percebeu que o público tava certo.
1: Tava correto, tá vendo só? A voz do povo é a voz de Deus mesmo.
0: A voz de Deus. É. Pois é, muito legal. Daqui a pouquinho a gente volta para o nosso último bloco.
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4: Agora em Brasília, 4h39. 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
0: Estamos de volta com o Rádio Vitrola. Abri meu baú para ouvir Eva. Ah, vou te falar, viu, Pedro?
1: Esse seu baú, eu vou te contar.
0: Você,
1: hein?
0: Gosta desse meu baú?
1: Esse
0: gosta?
1: Seu baú, sai Eva, cada coisa.
0: A gente fala muito de versões de música italiana. Essa é uma música italiana composta pelo Umberto Tozzi.
1: Isso.
0: Em 82. É, uma música que mistura referências bíblicas com um cenário apocalíptico, fim do mundo, bomba atômica.
1: Você,
0: né,
1: sabe que Umberto Tozzi é um grande nome da canção italiana mesmo?
0: Sim.
1: Sim. Ele fez o Felicidade do Fábio Júnior.
0: É dele também?
1: É dele também.
0: Pois é. E logo no ano que ele lançou lá, o pessoal do Radio Tax fez a versão que é uma tradução literal da letra.
1: Sim.
0: Então a gente vai ouvir, aí depois a Ivete lá no...
1: A Ivete tomou a música para si, né?
0: Para si, mas eu gosto dessa que a gente vai ouvir. Sim. Com Radio Tax. Vamos lá, Eva.

0: Você ouviu Lulu Santos, a música Tão Bem, é um dos sucessos do Lulu, lançado em 84 no álbum Tudo Azul.
1: Tudo Azul, é. Lulu Santos, talvez, a gente tá cansado de dizer isso aqui, talvez seja o maior hitmaker do pop brasileiro.
0: Eu coloco ele e Guilherme Arantes ali numa prateleira acima dos outros.
1: Eu acho até que o Lulu, talvez um pouco mais.
0: Né? Entre as mulheres, a Rita Lee.
1: Tanto concordo. Essa música é a cara do Lulu Santos, né? Tem todo jeito e, enfim, a gente ouviu aí.
0: Bom, eu tenho uma filha que se chama Júlia.
1: Ah, é?
0: Júlia, minha filha mais velha. E a Júlia, quando a Júlia veio conhecer a

0: buscando a Júlia, aí ela perguntou: ô, papai, o meu nome é por causa dessa música? Eu falei: não, filho, porque de fato, na minha memória e na da minha esposa, não é por causa dessa música. Só que eu fui checar, essa música estourou no ano de nascimento da minha filha, Ana Júlia.
1: Mas aí não, acho que não tem nada a ver, né?
0: Não, não tem, mas eu fico pensando se esse nome não entrou na nossa cabeça. Minha filha chama só Júlia, a música chama Ana Júlia.
1: Sim.
0: E deve ter ficado ali na nossa cabeça e a gente escolheu, não por causa da música especificamente, que é uma música do grupo Los Hermanos. Aqui, falei aqui, ó, 1999.
1: Isso.
0: É o ano que minha filha Júlia nasceu. Foi escrita pelo Marcelo Camelo com um objetivo muito claro.
1: Só pra variar, né? Qual é o objetivo?
0: Ele queria ajudar um amigo dele, produtor,
1: isso, Alex Werner,
0: pra conquistar um estudante de jornalismo da PUC, que era Ana Júlia Werneck.
1: Exatamente. Você sabe que essa música se tornou meio... Vamos dizer, Ana Júlia tornou-se uma persona não grata no repertório dos Los Hermanos durante algum tempo, porque o Los Hermanos tinha essa coisa de ser meio alternativão.
0: E todo mundo só lembrava disso.
1: Só sabia do que... Inclusive tem entrevistas do próprio Rodrigo Amarante sendo completamente avesso a falar de Ana Júlia.
0: Já vi, né?
1: Então,
0: ficando irritado.
1: Exatamente.
0: Né? Quando perguntou de Ana Júlia. Bobagem, né, cara?
1: O grande sucesso foi o que botou os caras no...
0: Ah, eu acho que isso é bobagem. Né? Vamos ouvir Ana Júlia com Los Hermanos.

0: Você ouviu o Fábio Júnior quando gira o mundo? Eu não vou falar nada, quem vai falar é você.
1: Ah, essa música, ela foi. Obrigado pela deferência. Ela foi lançada no álbum de 85, né, do Fábio Júnior. E é frequentemente associada a esse período de ouro da música popular brasileira, na época do Globo de Ouro, na época da Jazz FM, do Chacrinha e tudo. Essa foi uma das músicas que mais tocou e que também você está num show do Fábio Júnior, basta tocar. As três primeiras notas e o público leva.
0: Ela tá no meu top 3 de músicas do Fábio Júnior.
1: Não vou entrar nesse.
0: Você é fanzaço do Fábio Júnior? No meu top 3 tá aqui essa que a gente ouviu.
1: Próximo programa eu trago meu top 3 do Fábio Júnior. Pra mim é muito difícil, mas é um prazer sempre ouvi-lo.
0: Beleza, semana que vem a gente volta, né?
1: Voltaremos. Muito obrigado, Ronaldo.
0: Muito obrigado, pessoal. Semana que vem nós voltamos. Rádio Vitrola é uma produção da Rádio Senado. Os trabalhos técnicos são de André Menezes. Você também ouve o nosso programa na internet no endereço senado.leg.br/rádio. Até semana que vem, pessoal.
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3: O senador Paulo Paim, do PT do Rio Grande do Sul,

0: voltou a defender a redução da jornada de trabalho para 40 horas semanais e o fim da escala 6x1 sem redução salarial. O parlamentar afirmou que a proposta atende a uma demanda de milhões de trabalhadores e destacou que a medida pode contribuir para melhorar a qualidade de vida, fortalecer o mercado interno e gerar novos empregos. Paim também citou estudos que apontam a possibilidade de aumento da massa salarial com a redução da jornada.
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0: Em Brasília, 5 horas.
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0: Uma ótima tarde para você que sintoniza a Rádio Senado. Eu sou Ricardo Nakaoka, em sua companhia, apresentando a programação musical de Josimar Fernandes. Abrindo a hora, você fica com Elza Soares.

0: Ouvimos Paula Lima, Tive Razão. Antes, Rubel e Emicida, Mantra. E abrindo a hora, Elza Soares, Nós. Apesar de reconhecer que o acesso à educação foi ampliado nas últimas décadas, o senador Confúcio Moura, do MDB de Rondônia, lembrou que é preciso garantir a permanência dos alunos nas escolas, evitando a evasão, e que haja aprendizagem efetiva. Para que isso ocorra, argumentou ser necessário valorizar os professores. Para ele, nenhum sistema educacional se fortalece plenamente quando aqueles que ensinam convivem com uma sobrecarga permanente e ausência do reconhecimento que merecem.
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0: Em Brasília, 5:15.
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0: Na sequência, Fagner e Elba Ramalho.

0: Fechando o bloco, Papete, Gisele, antes Forró in the Dark, Cajuína, e ainda Fagner e Elba Ramalho, Forró número 1.
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0: Em Brasília, 5h27.
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0: Na sequência, Tony Garrido.

Ouvimos Fran e Chico Chico, Árvore. Antes, Nat Roots, Zig Marley e Alitza Aparício, América Vibra. E ainda Tony Garrido, Palavras ao Vento. Uma nova lei garante licença remunerada para professores da educação básica da rede pública que desejem cursar pós-graduação. A norma, sancionada pelo presidente da

0: República permite o afastamento para realização de especialização, mestrado, doutorado, além de cursos de qualificação profissional e pesquisas na área da educação. A medida foi aprovada pelo Senado em junho e teve como relatora a senadora professora Dorinha Seabra, do União do Tocantins.
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0: Em Brasília, 5h39.
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0: Fique agora com Eliane Elias.

0: Ouvimos Astruz Gilberto, O Morro Não Tem Vez. Antes, Bossa Cocanova e Márcio Menescal, Bonita. E abrindo o bloco, Eliane Elias, Rosa Morena.
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0: Horário de Brasília, 5h52.
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0: Na sequência, Jovelina Pérola Negra.

0: Fechando a hora, Dominguinhos do Estácio, O Teu Cabelo Não Nega. Antes, Jovelina, Pérola Negra, Sorriso Aberto.
1: Em Brasília, 6 horas.
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1: Olá, um belíssimo domingo para você que acompanha a Rede Senado de Rádio. Eu sou Gisel Carvalho, na sua companhia. A programação musical é de Josimar Fernandes e a gente começa com Mosca.

0: Você ouviu Moreno Veloso e Nina Becker, 1-2 e já. Antes, Nila Branco, Escape e Mosca Pensando em Você. Está na Comissão de Agricultura e Reforma Agrária um projeto de lei que define em 5 mil metros quadrados a fração mínima de parcelamento do imóvel rural. Isso significa que, ao dividir uma propriedade, cada parte não poderá ser menor que esse tamanho, equivalente a 0,5 hectare. Atualmente, esse limite varia entre 2 e 5 hectares, dependendo da região. Áreas abaixo desses valores mínimos não podem obter registro em cartório e cadastro no INCRA. O texto está sob a relatoria do senador Wellington Fagundes, do PL de Mato Grosso.
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2: Em Brasília, 6:12.
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0: Na Rádio Senado, Arnaldo Batista.

0: Você ouviu Lobão, Decadence avec Elegance. Antes, Rita Lee, As Minas de Sampa. E Arnaldo Batista, Será que eu vou virar bolô?
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2: Em Brasília, 6h24.
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1: Na Rádio Senado, Ed Mota e Dani.

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0: O som de Flávio Venturini, Retiros Espirituais. Antes, Fátima Guedes, O Dia em que Faremos Contato. E Ed Mota e Daniel Jobim, Coisas do Brasil. A Comissão de Assuntos Sociais do Senado aprovou o projeto que prevê indenizações específicas para vítimas de escalpelamento, ou seja, arrancamento do couro cabeludo causado por embarcações. A proposta da senadora Damaris Alves, do Republicanos do Distrito Federal, vai agora para a Comissão de Assuntos Econômicos. O relatório do senador Magno Malta, do PL do Espírito Santo, explica que esse tipo de acidente se tornou mais comum na década de 1970, sobretudo na Amazônia, quando barcos a motor começaram a substituir as embarcações a remo.
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0: Em Brasília, 6h42.
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4: Você ouve agora Alcione.

0: Essa foi Martinália Fulgaz. Antes, Zeca Pagodinho, Fita Amarela. E Alcione, Samba de Enredo de 2004 da Tradição. Em Brasília, 6h53.
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0: Começamos com Thier e André Wong.

0: Vitor Clay, Samuel Rosa, A Tal Canção pra Lua, Antes Thier e André Wong, Desculpe o Auê.
1: Em Brasília, 7 horas.
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4: Estamos aqui na Rádio Senado, começando mais uma Escala Brasileira. Muito obrigado pela sua audiência. Hoje, a Escala Brasileira tem a honra de receber André Memari, pianista, compositor e arranjador brasileiro, reconhecido como um dos principais nomes da música criativa contemporânea. O André tem mais de 55 álbuns lançados e a sua obra ela transita entre o jazz, a música popular, a música de concerto, a ópera, reúne sofisticação, liberdade estética e, claro, uma fortíssima identidade brasileira. O André Memari atuou em importantes festivais internacionais, colaborou com grandes artistas da música brasileira, da música internacional e mantém uma produção intensa e premiada, tanto na música popular quanto na música clássica. André Memari, saudações, seja bem-vindo à Escala Brasileira.
5: Saudações, Renato. Um prazer estar aqui neste programa Escala Brasileira. Muito obrigado pelo convite e um grande abraço aí aos ouvintes que estão nos escutando.
4: Bacana, André. Só lembrando aqui, aproveitando para mandar um abraço para o pessoal de Natal. A galera de Natal nos ouve em 106,9. Cuiabá nos ouve em 102,5. Em Fortaleza, você que está em Fortaleza nos acompanha em 103,3. Obrigado pela audiência. É isso. Hoje nós vamos conhecer um pouco mais sobre a história, sobre a trajetória. Claro, vamos ouvir muita música desse grande artista, um orgulho nosso, orgulho do Brasil. Mas, André, a sua obra, cara, ela é fácil perceber que ela transita, né, por muitos gêneros musicais, né? Conta pra gente como é que você enxerga esse negócio dessa diversidade gigantesca dentro da sua identidade artística. Como é que se consegue reunir um universo tão extenso aí dentro desse teu ecossistema particular? Conta pra gente.
5: Pois é, Renato, essa é uma pergunta que aparece assim com uma certa frequência no meu na minha vida artística, porque ela é um aspecto interessante da minha produção mesmo, essa confluência de muitas linguagens. E eu sempre começo dizendo que, de alguma maneira, isso tudo é reflexo do ambiente que eu tive na minha casa desde a infância, um ambiente musical muito diversificado, um ambiente desprovido de preconceitos ou de, digamos assim, de barreiras estilísticas. Eu sempre lembro da minha mãe tocando no mesmo piano Joplin, Jobim, Chopin, e para mim era tudo música bonita, era tudo inspirador, era tudo soando num ambiente afetivo, musical. Em nenhum momento houve para mim, por parte dela, uma atitude de cercear coisas: isso aqui é bom, isso aqui é ruim, isso aqui vale mais, isso aqui vale menos. Para mim, eu tive que desenvolver o meu próprio senso criativo, a minha meu ouvido interno, meu ouvido musical, que sempre foi muito onívoro, muito ávido e muito curioso. Eu sempre tive isso desde sempre, continuo tendo, porque eu continuo com essa característica, ela não foi embora, né? Até parece que está mais exacerbada agora, em que eu estou me aproximando dos 50 anos de idade, é muito curioso isso. Então eu tenho, nesse instrumento primoroso e generoso que é o piano, um caldeirão de fusões estilísticas, um laboratório

0: fusões, de encontros de linguagens, que é o resultado da minha postura como ser humano perante a vida, eu acho. O meu olhar para o mundo é esse, é um olhar de querer aprender, de curiosidade, de querer assimilar, de querer promover pontes, né? E eu acho que a minha carreira musical acaba sendo um pouco um reflexo dessa minha vontade de abraçar coisas que eu amo e que por vezes não estão no mesmo bairro, digamos assim, ou não estão no mesmo quintal, mas que para mim são coisas que eu não posso abrir mão, né? Eu tenho que sempre trazer para perto essas coisas que eu tenho carinho e afeto, e a minha música é isso. Tudo que eu toco é resultado de um amor por essas linguagens, e é claro, essa fusão, esses encontros acontecem de uma maneira orgânica e natural, porque elas vêm de muito mais um coração musical do que um intelecto musical. É muito mais um coração musical que produz esses encontros.
1: Uau, uau, que lindo isso, cara. E o que você mencionou para a gente agora me lembrou muito o contexto da própria cultura brasileira, né? Um país continental como é o Brasil. Até na própria comida, né? Quando você vai ao Nordeste, quando você vai na região Norte, quando você vai ao Sul, né? Existem pratos diversificados e ao mesmo tempo, né, igualmente saborosos. E agora, mas você sabe, a minha esposa, ela trabalha num órgão aqui do Ministério da Educação, e fizeram um estudo para identificar qual é o elemento da culinária que aparece em todos os estados do Brasil, né? E por mais que tenha tanta diversidade, por mais que exista essa distância, às vezes, geográfica, existe algo, um elemento que é comum em todas elas, que é a mandioca, né? Então, assim, existe uma diversidade gigantesca, mas existe uma identidade nessa diversidade, né?
0: É muito bonito isso. Bom, eu sou um entusiasta do tubérculo. Eu acho que é um alimento maravilhoso. Até no sítio aqui do meu falecido pai, a gente sempre pegava mandioca caipira, aquela mandioca amarelinha do sítio. É um alimento incrível, né? É uma coisa... E eu acho que na minha música existe também esse tubérculo que nutre essa árvore. Porque o tubérculo é uma raiz, né? Você bem mencionou a mandioca, a tapioca, enfim. E eu vejo muito a minha produção como um jardim mesmo, sabe? Que a beleza desse jardim vem da diversidade dele mesmo. Não é de uma espécie ou de outra, mas eu acho que é da convivência dessas espécies que nasce a beleza estética desse jardim, né? Mas eu diria para você que eu não me sinto, enfim, bipartido ou partido em múltiplos pedaços. Eu sinto que a minha linguagem, a minha voz musical, ela é uma só, seja ela numa escrita orquestral ou compondo um choro ou uma valsa ou uma peça neobarroca, como a que eu vou lançar agora no streaming no Carnaval. Eu sinto que tudo isso tem um aspecto unificador, que é esse espírito aberto e essa vontade de fundir universos que são caros ao meu coração musical, né?
1: Uau! Então vamos lá, a gente quer conhecer um pouco desse teu jardim hoje aqui. Escolhe uma peça aí para a gente começar esse nosso encontro ouvindo uma peça que pudesse de repente ser o reflexo desse teu jardim tão diversificado, André.
0: Uhum. Olha, a gente pode começar com uma miniatura, com uma peça que tem 1 minuto e meio de duração para o ouvinte que está aí, que não tem familiaridade com a minha produção. Ela se chama Um Anjo Nasce, que é uma peça que tem várias versões, mas eu gosto muito de uma versão que eu gravei no álbum de Árvores e Valsas, de 2008, que eu toco bandolim, flauta, clarinete, viola, violino, contrabaixo e, claro, piano.
1: Bom, vamos lá então, vamos ouvir.

0: Continuamos aqui na Rádio Senado. Hoje, a Escala Brasileira tem a honra de receber o pianista, multi-instrumentista, compositor André Memari. Está aqui compartilhando conosco os seus segredos. E a gente quer mandar um abraço especial agora para a galera que está em Teresina, nos ouvindo em 104,5. Pessoal que está em Manaus, nos ouve em 106,9. E no Rio de Janeiro, quem está lá no RJ nos acompanha em 105,9. Muito obrigado pela companhia, bom demais ter a participação desse povo lindo. Mas André, eu queria falar um pouquinho sobre o teu lugar aí, nesse teu cafofo, né? O estúdio Monte Verde, não é isso? Está lá
1: isso.
0: Na Mata Atlântica, né?
1: Uhum.
0: Parece que esse teu lugar aí ocupa um papel central na sua produção, né? Fala pra gente de que forma esse ambiente aí, né, onde você compõe, onde você cria, influencia o teu processo criativo. Fala pra gente, vai.
1: Eu tenho, como você mencionou, Renato, um espaço, um laboratório de criação, um espaço, pra mim, sagrado de registro musical, de preservação de memória, um lugar de gravação, que é muito mais do que um estúdio, né? O Estúdio Monteverde, que esse nome já existe há mais de 25 anos, ele começou num quartinho, num apartamento apertadinho. Eu tinha um microfone, um computador, e meu primeiro disco foi gravado inteiro nesse computador, em 1999, 2000. E hoje em dia o Estúdio Monteverde é um grande espaço, capaz de gravar até uma orquestra clássica, aqui localizado na Serra da Cantareira, próximo a São Paulo, em Mariporã, que é um braço da Mata Atlântica. E esse lugar funde duas paixões centrais na minha vida. Evidentemente, a música, e a segunda, que é a natureza, biologia e botânica. Desde a infância que eu sou um apaixonado por árvore, por floresta. Eu tinha, assim, uma atração magnética por florestas. Desde sempre, às vezes meu pai passava em frente a uma estrada que tinha uma floresta, eu pedia para ele parar, que eu queria entrar. E eu sempre tive sonho de ter um espaço assim, integrado à natureza. Então meu estúdio tem luz natural, tem árvores nativas em volta da sala de gravação. E claro, tem uma sala com pé direito alto, em que eu tenho acústica natural, que é uma coisa super rara hoje em dia. E o meu piano, meus instrumentos. E nesse espaço eu tenho produzido aí boa parte dos meus 60 discos gravados, e além disso, gravado e produzido outros artistas também. Então é um espaço que eu abro para receber colegas e artistas para gravarem seus projetos também. E lá eu atuo, por vezes tocando, ou fazendo arranjos, ou gravando, ou às vezes fazendo a engenharia de som mesmo, que é outra coisa que eu gosto muito de fazer. Sempre gostei do registro sonoro. A primeira fita cassete que eu gravei com 8 anos, eu já coloquei uma etiquetinha como se fosse a minha gravadora, tem a AM Records, eu chamava. Então sempre foi um impulso natural meu desse apreço pelo registro sonoro, desde aquele primeiro gravadorzinho de fita cassete até essa consequência máxima, digamos assim, desse sonho que é o Estúdio Monteverde, um lugar de ponta para gravar música acústica, né? Uma acústica primorosa.
0: Uau! E conta pra gente uma coisa, você mesmo consegue se gravar, André?
1: Sim. É uma característica minha, eu sempre gostei da parte técnica, desde posicionar o microfone até o final de uma masterização do áudio. Eu sempre gostei do registro sonoro, acho que ele é um milagre, né? Quando você pega uma coisa bem gravada, para mim, ele te transporta mais para o momento do que uma coisa filmada. Eu sempre achei.

0: O registro sonoro é um negócio mágico quando é bem feito, né? E você que é do rádio deve sentir isso que eu também sinto. Aliás, o rádio é o meu meio de comunicação mais próximo ao meu coração. Eu sempre adorei escutar rádio. E então eu vejo assim, a parte técnica, ela não é algo acessório da minha arte. Eu sempre me preocupei em que o som do meu instrumento, da minha música, chegasse com integridade a quem está ouvindo, e isso, por isso, passa a questão técnica. Então eu me gravo, sim, me gravo, e claro, isso na pandemia adquiriu ainda uma outra feição, em que eu aprendi também a gravar vídeo, editar vídeo, fazer correção de cor. Durante esse período, eu fiz vários especiais com a Mônica Salmazo, com vários artistas, em que eu também desenvolvi essa capacidade de registrar em vídeo, né, a questão. E, evidentemente, pela questão do isolamento e da coisa toda da quarentena, eu acabei fazendo isso de maneira autossuficiente, né?
1: Bacana. Ah, André, o nosso público não é um público de ouvintes, na maioria pelo menos, de ouvintes técnicos, de músicos. É um público de pessoas amantes da música, mas nem sempre esse amante da música conhece, né, a música na profundidade técnica, vamos dizer assim. Mas mesmo assim, eu gostaria que você aprofundasse um pouquinho mais, por exemplo, porque o piano é um instrumento onde é exigido um certo rigor técnico para conseguir captar bem, né? Porque ele possui a distância entre os graves e os agudos. Eu estou falando de uma maneira bem assim, né?
0: Claro, claro.
1: Né? Ele possui uma distância muito grande entre o grave e os agudos, graves profundos, cristalinos, enfim. Então, para gravar o piano, imagino que não é uma coisa assim muito muito fácil de se fazer, né? Você precisa ter realmente uma sala boa, bons microfones. Fala para a gente, qual é o seu segredo para você conseguir tirar o som do piano na gravação, aquele som, aquele timbre dos seus sonhos? Fala para a gente. Pode falar dos microfones, da sala, enfim, o que você desejar aí, que eu acho que é interessante isso também.
0: É interessante sua pergunta, Renato, porque eu, mesmo sendo um especialista em gravação de piano e me gravando e gravando outras pianistas há mais de 20 anos, eu digo para você que eu não cheguei numa fórmula perfeita para todo mundo. Para mim, o piano é o que você falou, é um instrumento tão complexo, é um instrumento grande, eu tenho um piano cauda inteira, né? É um piano que ressoa num espaço, o som dele é a resultante de uma sala. E claro, do instrumento e do performer, da pessoa que está tocando, né? Então, cada instrumentista extrai um som diferente do mesmo instrumento. E isso é muito curioso. Então, eu, antes de me gravar, eu vejo qual repertório eu vou gravar, o que que eu quero, né? Se eu quero um som mais intimista, se eu quero um som mais grandioso, com mais ambiente, ou se então outro instrumentista chega e eu escuto como a pessoa toca e faço uma microfonação apropriada para o contexto. Então, não existe uma fórmula mágica que sirva para tudo, mas eu posso dizer para vocês que ao longo desses 20 anos eu fui, nas minhas viagens todas ao exterior, eu fui coletando equipamento, microfones, os quais fazem parte do meu acervo hoje em dia. E eles são, não digo especializados para piano, mas eles são muito adequados assim para gravação de música acústica. Então, geralmente, microfones que são muito fiéis ao que acontece acusticamente, e que realmente captam a verdade que está acontecendo ali, a interação do instrumento com o ambiente. E muitas vezes eu uso mais de um par de microfones, eu uso um par próximo, um par médio e um par distante para captar a ambiência da sala, por exemplo. Isso a grosso modo, né, Renato? Mas é como eu te disse, há 20 anos trabalhando com isso, eu não tenho uma fórmula que eu simplesmente monto e tá tudo bom para mim. Eu sempre tenho essa curiosidade de, e se eu trocasse esse microfone de lugar, ou se eu trocasse esse microfone de posição? E isso me mantém curioso e, claro, sempre querendo melhorar, que isso é uma coisa que nunca vai me deixar, sempre foi da minha natureza também.
1: Bacana, bacana, cara. A gente queria ouvir então agora dois registros. Você falou aí, fiquei curioso, né? Você falou, existe às vezes você quer um registro mais intimista, às vezes você quer um registro mais grandioso. vem aí na tua memória agora.

0: agora, alguma peça que, onde a gente pudesse, duas peças pelo menos, onde a gente pudesse fazer ouvir esse contraste, André?
1: Assim, tem muita coisa de registro de piano solo na minha discografia, né?

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1: Um projeto que visa proteger o consumidor de ligações abusivas de telemarketing e de cobranças indevidas foi aprovado em decisão terminativa pela Comissão de Fiscalização e Controle e deve seguir para a Câmara dos Deputados. Pela proposta, as empresas deverão identificar claramente o número utilizado nas ligações para que o consumidor saiba quem está entrando em contato com ele. O relator da proposta foi o senador Laércio Oliveira, do PP de Sergipe.
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1: Em Brasília, 7:30.
3: Em 1984, os brasileiros pediram eleição direta para presidente nas diretas já. Mas a ditadura não permitiu o voto popular no ano seguinte. O senador governista Dinarte Maris argumentou:
4: mudar a regra do jogo a esta altura, quando já estamos em campanha, representa um golpe de Estado.
3: Com o voto direto, a ditadura temia perder o controle e não eleger um presidente conservador. No colégio eleitoral, não haveria.

0: esse risco. A eleição de 1985 foi mesmo indireta, mas a pressão popular abriu caminho para a redemocratização, com a vitória de Tancredo Neves no colégio eleitoral.
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5: Estamos aqui na Rádio Senado, conversando com o André Memari. Que papo gostoso, que conversa boa. Ele está lá no seu, né, seu estúdio, Monte Verde, na Mata Atlântica, cercado pela floresta, pela natureza e, claro, de muita música, de muita coisa acontecendo, enriquecendo a nossa alma, enriquecendo a nossa a cultura brasileira. André, você já se apresentou em mais de 40 países, né? A gente queria ter essa curiosidade de saber se muda alguma coisa, né? Se muda algo, você permanece a mesma coisa quando você toca música brasileira para públicos tão diferentes. Qual é a percepção que você tem desse público fora do Brasil quando absorve tua música?
6: É interessante fazer essa reflexão, porque eu acredito que a minha música tenha, de fato, uma brasilidade muito estrutural. Eu diria que meu próprio jeito de fazer música é profundamente brasileiro, mesmo que eu esteja tocando Bach. Então, se eu estou gravando a Chacona de Bach, que foi escrito na Alemanha no século XVIII, há uma brasilidade profunda na forma em que eu encaro essa composição, em que eu toco. Assim como eu toco Jobim, assim como eu toco Piazzolla, ou como eu toco Milton. Então, assim, a brasilidade, ela está inerente na minha mão, ela está embebida no meu próprio toque, né? Sendo o apaixonado que eu sou pela cultura brasileira e por essa música mestiça que chega até nós partindo lá atrás de Ernesto Nazaré, de Chiquinha Gonzaga, esse piano brasileiro tão lindo. E eu digo para você, Renato, que existem nesses públicos, claro, características diferentes. Diria para você que eu toco sempre da mesma maneira para um público japonês, americano, italiano ou aqui em casa. Ou seja, a minha música, ela não vai se adaptar a um público, porque isso não passa muito pelo meu radar, assim, artístico, né? Agora, eu digo porque, assim, já tendo ido ao Japão mais de 10 vezes, eu digo que é um mercado, um país que ama a música brasileira de um modo muito peculiar e que conhece a minha música também de um modo muito peculiar, a ponto de eu ter discos lançados só lá, no mercado japonês, ou até um disco de canções em português traduzidas para o japonês. E realmente é um lugar diferente de tudo. De outra maneira, por outro lado, tem também a minha assiduidade no mercado norte-americano, por eu trabalhar com o mesmo produtor há 20 anos já e fazer também a minha música lá, que é uma música brasileira, como eu te disse, muito estruturalmente brasileira, mas que não segue estereótipos que muitas vezes são esperados por certos públicos, né? E eu faço questão de preservar isso, porque para mim a brasilidade é muito mais do que um jogo de marketing, do que um reducionismo da nossa música a alguns cacuetes. Eu diria que a música brasileira é tão rica, tão maravilhosa e tão multifacetada que você reduzi-la a um pacote vendável é um crime. E muitas vezes a gente vê isso acontecer porque isso é muito conveniente para quem está vendendo.

0: para quem está comprando. No meu caso, eu não penso em arte assim. Para mim, arte é um negócio sagrado, é um negócio que é muito mais próximo da religião do que do comércio. Então, eu digo para você que a minha música não passa por alterações, seja tocando em casa, ou no Japão, ou na Áustria, ou na Argentina, enfim, esses lugares pelos quais todos eu passei, eu fui sempre o mesmo músico. Ao mesmo tempo que essas viagens nos influenciam, a gente sempre aprende alguma coisa, a gente sempre troca. Eu, por exemplo, faço esses improvisos, né, Renato, em que as pessoas sugerem temas, e eu improviso, às vezes, meia hora, uma hora de música totalmente sem planejamento, e as pessoas adoram em todo lugar, elas curtem muito isso. E é claro, públicos diferentes pedem coisas diferentes, né? Isso realmente muda, muda bastante. O público daqui vai pedir o Feira de Mangá, e o pessoal dos Estados Unidos vai pedir uma do Frank Sinatra ou do Duke Ellington. No Japão eles pedem outras coisas, enfim, e por aí vai, né? Mas eu sou um músico que tem uma maleabilidade, uma plasticidade na minha meu fazer musical que permite essa permeabilidade das pessoas e ambientes musicais dos mais variados.
1: Uau, que bacana isso. Você falou do Japão, cara, e o ano passado eu conheci uma cantora chamada Ana Karan, aí também de São Paulo, né? E eu descobri uma coisa interessante, que ela lançou um disco no Japão. Foi um disco produzido por uma gravadora, por uma banda inglesa, o Incognito, né? Música brasileira cantada em bossa nova, mas uma pegada um pouco mais moderna na época, né? E esse disco dela foi o disco mais vendido em língua portuguesa no Japão em todos os tempos. E assim, ela foi premiadíssima no Japão também. E por curiosidade, a minha esposa foi trabalhar, ficou uma semana trabalhando no Japão, e ela me disse que nas ruas, no comércio, você escuta música brasileira o tempo todo, assim, né? Isso é muito interessante, né? Que bacana isso.
0: É muito interessante. Eu lembro numa das noites insones no Japão, eu zapeando a TV japonesa, que é uma das coisas que eu mais gosto de fazer, assistir programas em japonês e tentar captar do que eles estão falando, enfim. E de repente entra uma propaganda de fralda de nenê com a bossa nova tocando. É muito curioso, assim, é muito interessante. E se a gente pensa uma cultura tão diferente, né? Um país que, uma ilha que ficou fechada para o mundo séculos e séculos, e de repente, quando se abre para o Ocidente, se apaixona por essa nossa cultura, que tem toda uma outra raiz, né? Como é que o João Gilberto vai para lá e é endeusado, né? A ponto de, enfim, tocar para dezenas de milhares de pessoas. Então, isso para mim só reitera a minha fé humanista na arte, né? Como algo que une as pessoas de uma maneira que elas, por vezes, não têm como mensurar isso racionalmente. É uma coisa muito íntima, né? Então,
1: Como você falou, né? Chega muito perto da espiritualidade, né? Uma coisa que transpassa até mesmo a questão cultural mesmo, assim, tem que é uma cultura muito diferente, mas existe algo que, né, passou por essa barreira da cultura e chegou no coração, né? Chegou na alma das pessoas.
0: e chega mesmo porque, para quem não conhece, às vezes fala, o oriental é frio, é racional, não sei o quê. Não é nada disso. O público japonês foi um dos mais calorosos que eu tive na minha vida. E tocando, eu costumo olhar, né? Porque o piano permite isso, olhar para o público quando você toca, e eu vejo gente chorando, gente rindo, as pessoas realmente muito agradecidas por estarem participando daquele momento. Então eu só tenho lembranças lindas da minha troca com esse público japonês.
1: Que bacana isso. Vamos ouvir mais uma? Que música você escolhe agora aí? Você é o nosso DJ.
0: DJ. Vamos ouvir então Lagoa da Conceição, que abre o álbum As Estações na Cantareira.

0: Em Brasília, 7h46.
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5: Estamos aqui na Rádio Senado, conversando com André Mimari, um dos grandes nomes da música brasileira, pianista, compositor, uma carreira internacional assim prodigiosa, já trabalhou com, já parceiro dos maiores nomes da música brasileira, né? E essa entrevista, essa conversa vai ficar também para você poder acompanhar e ouvir no site da Rádio Senado, www.senado.leg.br/rádio, em qualquer hora, em qualquer lugar, em qualquer estação. Você vai poder ouvir quantas vezes você quiser, tá? Porque existem preciosidades que estão sendo ditas aqui e vale a pena a gente ouvir de novo. André, depois de mais de 25 anos de carreira, né, e dezenas de álbuns lançados, né, turnês internacionais, fala pra gente, o que move você artisticamente hoje em dia? Você já deu pistas, né? Mas eu gostaria que você aprofundasse nisso. Como é que você consegue se manter conectado com a sua criatividade depois de tantos anos, depois de já ter feito tanta coisa? Como é que você consegue trazer inspiração, buscar inspiração para a música que você faz atualmente?
6: Eu sempre vejo a música que eu faço como a minha devolutiva, digamos assim, para o mundo. Eu sempre acho que a minha voz musical é, digamos, a minha expressão mais precisa e justa do meu sentimento, muito mais do que eu consigo fazer pela palavra, seja ela na nossa maravilhosa língua portuguesa, ou de escrita ou falada. Eu sinto que muitas vezes as pessoas perguntam, o erudito popular, eu falo que a minha resposta está sempre na música. É sempre através da música que eu vou responder essa pergunta. E eu me mantenho criativo da mesma forma como me mantenho curioso e apto a questionar as minhas próprias certezas, a questionar minhas escolhas, a ponto de, poxa, até outro dia eu estava ouvindo um disco que eu gravei em 1998 e com muito, com carinho, um pouco de homem mais velho, falando para aquele André de 20 anos, falei, poxa, por que você fez isso? Você era um anarquista, né? Pegava num disco que eu tinha ganhado o Prêmio Vida, aquela coisa, toquei piano, de repente eu pego um clarinete e faço um free jazz atonal, completamente maluco, de um minuto. Aí eu falo, poxa, isso é engraçado, eu dou risada e acho bom, acho interessante eu ter tido coragem artística e ter tido essa coragem de perseguir as minhas inquietudes musicais que persistem até o dia de hoje. Meu próximo lançamento, por exemplo, eu musiquei textos de Cervantes, do Dom Quixote, que foram gravados por um tenor, e eu toquei cravo, toquei órgão, uma coisa completamente inesperada, digamos assim, num contexto de música brasileira, mas que para mim é perfeitamente encaixado nesse meu credo musical, que eu acho que é profundamente brasileiro. Então,

0: como eu me mantenho criativo é justamente estando sempre disponível a ouvir a minha voz mais interna, e mesmo que essa voz esteja dizendo: André, é hora de se movimentar, é hora de ir para outro lugar. E muitas vezes esse momento é um pouco angustiante. Eu, quando começo a compor uma composição inédita, é uma coisa nova, eu por vezes fico semanas travado sem saber para onde eu vou. E quando isso desencanta e começa a funcionar, andar, é um alívio enorme, é uma alegria. Mas isso para mim é um reflexo de eu não ter formatos bem estabelecidos para seguir. Então, para mim, cada nova composição é uma nova visão musical. Isso pode ser assustador no primeiro momento, mas ao mesmo tempo é aquilo que te mantém a centelha criativa acesa e verdadeira.
1: Uau, isso que você disse agora, eu tive a oportunidade de perceber ao vivo, né? O fato de não ter fronteiras, né, internas e externas, né? A gente percebe isso na tua pessoa, né? A gente conversa com você e isso é muito, muito forte em você. Você falou aí do cravo, né? Que é um instrumento, entre aspas, muito usado na música, né, de câmara, música barroca, enfim. E a gente estava, eu estava assistindo você tocar lá no, em Belo Horizonte, no Rubi Velho do Café, um piano, né, tocando um piano e com um, synth, né, um sintetizador assim, fazer coisas assim muito psicodélicas assim, né? Então era muito, muito, muito legal, porque de repente a gente percebia assim, eu estou falando com o meu ouvido de, né, de espectador, né? Não, não é um de crítica assim, é o sentimento que a gente teve ali na hora, né? De repente a gente percebe uma coisa lírica e daqui a pouco uma coisa totalmente assim, meio Rush, Pink Floyd, assim, sabe, né? Criar aquelas paradas. Então, assim, então essa tua decisão, não sei se posso dizer decisão, mas essa tua visão de não ter fronteiras, né? De estar aberto para o que você pode receber e devolver para o mundo através da tua música, isso é lindo de ver, cara. Muito, muito bacana mesmo. Vamos ouvir mais?
0: Ah, legal, você mencionou os synths aí, essa pesquisa que eu tenho também com a música eletrônica. Eu sempre adorei tecnologia e música, além de... É curioso, porque eu gosto desse instrumento aqui, que é o cravo, né? Que é do século XVII, um cravo italiano. Mas eu gosto dos sintetizadores de ponta que estão sendo criados. Enfim, eu tenho essa voracidade que não tem época, né? Não é circunscrita a um período histórico. Vamos ouvir então a primeira faixa do álbum dedicado ao Clube da Esquina. Se chama Na Esquina do Clube com Só a Cabeça. É o Tudo que Você Podia Ser. Homenagem ao nosso saudoso Lo Borges, né?
1: Sim, lindo, lindo.

0: André, muito obrigado, cara. Foi lindo a nossa conversa. Foi ótimo ter percebido um pouco mais da sua pessoa, assim, aí na tua casa, no teu esconderijo secreto, que não é tão secreto assim, né? Mas...
1: Muito bacana.
0: Que bom que você está fazendo isso que você está fazendo, que bom que você está compartilhando com o mundo. É a tua alma que está aberta para o mundo e é um privilégio para nós poder perceber você na mesma época em que você está vivendo, que você está dando, presenteando o mundo com o teu talento, com a tua arte, né? A gente não viveu na mesma época que o Bach, não viveu na mesma época que o Mozart, mas estamos vivendo na mesma época que o André Memari, e isso é um privilégio para nós. Muito obrigado, tá, cara?
1: Renato, obrigado pela sua generosa presença aqui, sua conversa deliciosa que a gente teve. Eu espero que ela tenha sido também prazerosa para a turma que está nos acompanhando aí. Muito sucesso para o programa e que a gente possa se encontrar mais vezes para bater papo.
0: Valeu, queridão. Até a próxima. Tamo junto.
1: Até. Valeu, tamo junto. Abração.
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3: A Comissão de Segurança Pública do Senado aprovou um projeto de lei que dificulta a concessão de liberdade provisória para quem é preso em flagrante em casos considerados mais graves. Entre esses casos estão a reincidência no crime, histórico de várias prisões em flagrante seguidas de soltura após audiência de custódia, participação em milícia ou organização criminosa armada e porte ilegal de arma de fogo de uso restrito ou proibido. O autor da proposta original é o senador Flávio Bolsonaro, do PL do Rio de Janeiro.
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0: Em Brasília, 8 horas.
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0: Boa noite para você acompanhando a Rede Senado de Rádio. Eu sou Gesiel Carvalho, na sua companhia, a programação

0: Esse foi Erasmo Carlos, Pessoa Nefasta, antes Thier, Na Varanda da Liz e Legião Urbana, Ainda é Cedo. O senador Eduardo Girão, do Novo do Ceará, cobrou a instalação do Conselho de Ética e Decoro Parlamentar do Senado, que, segundo ele, ainda não foi constituído nessa legislatura. O parlamentar informou que apresentou um mandado de segurança no Supremo Tribunal Federal para garantir a instalação do colegiado, argumentando que o conselho é indispensável para análise de processos relacionados à conduta de senadores e ao cumprimento das normas regimentais da casa.
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0: Em Brasília, 8:13.
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0: Começamos com Vanessa Moreno.

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0: Você ouviu Quarteto em Si, Dorival Caymmi, Canto do Obá, antes Boca Livre e Edu Lobo, Arrastão, e Vanessa Morena no início de Lua Cheia.
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0: Em Brasília, 8h25.
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0: Você ouve agora Paulo Miklos.

0: Lampirônicos na Rádio Senado, Pop Zen, antes Cássia Eller no Recreio e Paulo Miklos, O Sal da Terra. Na sequência você fica com o Curta Musical.
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4: Intérprete visceral e compositor refinado, João Bosco se tornou um dos maiores nomes da música brasileira, com um violão virtuoso que transita entre o samba, o jazz e os ritmos latinos e africanos. Neste mês, ele está completando 80 anos. Nascido em 1946, em Ponte Nova, Minas Gerais, João Bosco se mudou para Ouro Preto aos 18 anos para estudar engenharia, dedicando as horas vagas ao violão. Na cidade, o compositor conheceu em 1967 Vinícius de Moraes, com quem acabou compondo a música Samba do Pouso, que só seria gravada muitos anos depois.
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4: Em 1971, João Bosco foi apresentado a Aldir Blanc, que se tornaria seu maior parceiro musical. A dupla estreou no ano seguinte em um compacto encartado no jornal O Pasquim, que trazia no lado A Tom Jobim com a primeira gravação de Águas de Março e no lado B a música Agnus Sei.
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4: Com a parceria a todo vapor, João Bosco e Aldir Blanc começaram a produzir uma série de futuros clássicos da MPB. Elis Regina, sempre atenta a novos talentos, gravou em 1973 Bala com Bala, a primeira de cerca de 20 interpretações memoráveis de composições da dupla na voz da cantora.
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4: João Bosco lançou o disco de estreia em 1973 e a parceria com Aldir Blanc seguiria por mais de uma década. A união do lirismo social das letras de Aldir com a sofisticação harmônica e rítmica do violão de Bosco resultaria em obras-primas como De Frente pro Crime, Kid Cavaquinho e O Mestre Sala dos Mares.
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4: Em meados da década de 1980, João Bosco começou a incorporar ao seu violão elementos do jazz e da música africana. E com a voz, o cantor passou a criar linhas melódicas elaboradas, que muitas vezes sugerem cantos afro-indígenas.
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4: A partir do disco As Mil e Uma Aldeias, de 1997, João Bosco iniciou uma parceria com o filho Francisco, que é escritor e músico. A colaboração já rendeu dezenas de composições que percorrem temas mais íntimos e reflexivos.
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4: Com um trabalho marcado pelo refinamento e pela inventividade, João Bosco é celebrado como um dos ícones da música brasileira.
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4: Agora, para celebrar os 80 anos de João Bosco, vamos ouvi-lo na música O Bêbado e a Equilibrista, grande sucesso do disco Linha de Passe, lançado em 1979 e regravado por Elis Regina no mesmo ano.

0: Acabamos de ouvir João Bosco com o grande sucesso O Bêbado e Equilibrista. Esta foi a homenagem do Curta Musical nos 80 anos de João Bosco, comemorados neste mês.
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2: O senador Cleitinho, do Republicanos de Minas Gerais, defendeu a reabertura do debate sobre a adoção da pena de morte no Brasil. Ao comentar a morte de uma criança de 10 meses em Fortaleza, em que há suspeita de violência sexual, ele afirmou que casos dessa natureza impõem uma discussão sobre mudanças na legislação. Como a vedação à pena de morte é considerada cláusula pétrea da Constituição, ou seja, não pode ser alterada por emenda, Cleitinho levantou a possibilidade de que o tema seja discutido em uma nova Constituição.
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2: Em Brasília, 8h45.
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2: Na Rádio Senado, Nana Caymmi.

0: Você ouviu o Talma de Freitas, Tranquilo, antes Nana Caymmi, Resposta ao Tempo.
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0: Em Brasília, 9 horas.
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0: Boa noite e um bom domingo para você acompanhando a programação da Rede Senado de Rádio. Você ouve agora Chico Chico. Vai.